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2: De volta no Batida Tropical, ao som dela, Célia Cruz, a rainha da salsa. Diretamente do álbum de 2000, Siempre Vivire, a música Oye, Como Va?
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0: Você ouviu Fafá de Belém, Sangue Caliente. Aqui no Batida Tropical teve também Roy Arroyo, em Barranquilla, Me Quedo. O intervalo é curtinho e eu volto já.
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2: Esse é o programa Batida Tropical. E essa é a música de Benny Moré, Iri Iri.

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1: Acabamos de ouvir La Sonora de Cuba, um popurri mix super dançante. Antes teve Babataisu, Rumba Palenqueira, La Maya e Guajira NFM, música de Buena Vista Social Club, versão ao vivo. Tá de muito bom gosto o programa hoje, viu? Agora vamos curtir Maíra Andrade, Badiozinho.

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7: De volta no Batida Tropical, direto com a música de Pavel Molina e Alexander Abreu, La Conga de Madalena.

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1: Você ouviu Rumbaiana, o grupo Rumbaiana, trazendo a música com o mesmo nome, Rumbaiana. Antes teve Salsa Milanê, do grupo Africando, e o som cubano New York City. Chocolate NC7, very good, muito bom. Agora tem Bilero Sal Toque, La Coloradita.

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1: Acabamos de ouvir Totó La Mampocina, Los Sabores del Porro. Agora tem break e a gente volta trazendo o bloco mais romântico do seu rádio.
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3: E esse é o momento em que a gente sempre desacelera os BPMs da música latina para falar de amor e tocar as músicas mais românticas. Começando com Dredd Mar, Tu Sem Mim.

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1: Essa foi a música de Rocian Log, Tchá Tchá Tchá. Ouvimos também Grecia Vallejo e Grupo Corporación, Apuro Dolor e En Que Sou, No Vivirás Milanios, Así Que Elige. Agora tem ela, Diane Reeves, Bésame Mucho.

0: Acabamos de ouvir Indie Fontaine, Se Antes Te Hubiera Conocido. Esse programa é uma produção da sua Rádio Cultura FM 93,7. No áudio, o Papito. Na produção, programação e locução, eu mesma, Tati Ribeiro, que fico por aqui. A gente se vê de volta na segunda-feira. Desejo a todos ótimo final de semana e ouçam Laura e Tanduí. Eu não necessito de muito. Tchau, gente. Até lá.
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1: 6:01, bom dia, você está na Cultura FM.

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Duas canções de Armando Manzanero na voz de Luiz Miguel. Foi Apagar la Luz, a original é de 1960. E Contigo Aprendi, de 1967, que no Brasil ganhou dezenas de interpretações. Vamos viajar pelo mundo com Charles Aznavour.

Chico Buarque de Holanda, Cuidado com a Outra, Paulinho da Viola, 14 anos, e Viajamos pelo Mundo com Charles Aznavour. Vamos agora lembrar alguns clássicos do choro do compositor Valdir Azevedo. Bom dia para você, estamos na saudade, você está no Baú da Cultura. Ele partiu cedo, em 1980, aos 57 anos. É dele a maior expressão brasileira do cavaquinho, instrumento do qual conseguia tirar um som extraordinário. Começou na gravadora Continental em

1947, trazendo já um clássico, Brasileirinho. A música logo alcançou grande sucesso. Na época, a composição lhe rendeu o suficiente para comprar 2 apartamentos à vista, um carro e um sítio. Ainda sobrou uns bons cruzeiros. Em 1950, a cantora Ademilde Fonseca gravou a música com a letra de Pereira Costa, sendo acompanhada pelo próprio Valdir. Daí pra frente, a música seria gravada por centenas de artistas no Brasil e no exterior. E pra falar a verdade, gente, um espetáculo de choro sem Brasileirinho não está completo. E de preferência, que ela toque no final do espetáculo.

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1: 6:22, bom dia.
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0: Samba de Nelson Cavaquinho e Silvio Trancoso. Saiu pela RCA Victor com o cantor Gilberto Alves. Gravação feita em 21 de maio de 1953 e lançada em agosto do mesmo ano. Jorge Goulart, É Luxo Só, também passou por aqui no baú. Gravação feita em 1960. E o baiano Dorival Caymmi e aquele Lero Lero com a vizinha do vestido de bolero. Saiu pela Odeon, 20 de março de 1960, e teve a produção de Aloísio de Oliveira. Só um instante e já voltamos. Bom dia para você.
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0: Bom dia para você que está sintonizado na Cultura FM, especialmente no Baú da Cultura. Vamos agora lembrar um pouco as canções dos festivais. Lembrar que em 1968, Geraldo Vandré participava do terceiro Festival Internacional da Canção com a música Pra Não Dizer Que Não Falei das Flores, mas conhecida também por Caminhando. A composição se tornou um hino de resistência do movimento civil e estudantil que fazia oposição à ditadura militar durante aquele governo. Claro, depois foi censurada. No festival, a música ficou em segundo lugar, perdendo para Sabiá, do Chico Buarque e do Tom Jobim. A canção Sabiá foi vaiada pelo público presente no festival, que exigia que o prêmio fosse dado para a música do Geraldo Vandré. Geraldo tentou argumentar com o público, mas de nada adiantou. Anos depois, a cantora Simone foi a primeira artista a cantar Pra Não Dizer Que Não Falei das Flores, após o fim da censura no Brasil.

era dos festivais no Brasil tem início nos anos 60, a década que mudaria a cara do mundo para sempre. O planeta vivia o medo da Guerra Fria entre Estados Unidos e União Soviética.

menos fria no Brasil e nos países do terceiro mundo, a guerra era da esquerda contra a direita, da luta contra a esperança. Um exemplo de música política que poderia ter envelhecido não fosse tão bela foi Disparada, de Geraldo Vandré, na voz de Jair Rodrigues.

Uma marchinha elétrica, Alegria, Alegria, de Caetano Veloso, marco do tropicalismo, o que até hoje continua traduzindo a perplexidade e a ousadia do jovem que enfrentava o desconhecido.

0: O baião estilizado de Capinã, que Edu Lobo usou em Ponteio, dava notícias de um Brasil mais amplo do que o restrito ao eixo Rio-São Paulo, onde os festivais se realizavam. Era preocupação do jovem brilhante com a dimensão do seu país.
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1: Sabe o que eu acho? Eu acho uma coisa só, mas Antônio Carlos Jobim e Chico Buarque de Holanda merecem o nosso respeito. A nossa função é fazer canções. A função de julgar, nesse instante, é do júri que ali está. Um momento. Tem mais uma coisa só. Para vocês que continuam pensando, que me apoiam, vaiando. Olha, tem uma coisa só.

0: A vida não se resume em festivais.
1: Geraldo Vandré, sozinho, usando elementos musicais latino-americanos, fez da canção Pra Não Dizer Que Não Falei das Flores uma espécie de hino à resistência contra o poder. As canções dos festivais, Geraldo Vandré, Pra Não Dizer Que Não Falei das Flores.

0: Manuel Francisco do Lago Neto, outro brasileiro que cantou na década de 70 em inglês. Just Imagine foi o seu grande sucesso. O nome dele é Glenn Michael. A canção foi utilizada pela TV Globo para a abertura do jornal Hoje. Lembra? Na tela, enquanto as letras subiam, um surfista deslizava pelas ondas.
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Canhão Psicodélico do Zé Gonzaga, antes o Zito Borborema, levou a gente até a Ilha do Marajó e as belezas do meu Pará. Teve ainda a Maria Raime, bem pequenininha ao lado do pai, o Francis, em

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1: Já estamos de volta trazendo o Paulinho da Viola, que em 1975 estava chateado com Benito de Paula por causa dos instrumentos utilizados em seus sambas. E aí mandou esse argumento ao pianista sambista.

Está aí a resposta do Benito de Paula ao argumento do Paulinho da Viola. Benito dizia que era osso duro de roer e que fazia samba para todo mundo ver. Não teve briga entre os dois, só um distanciamento. Anos depois, Paulinho foi questionado sobre o fato em uma entrevista para o jornal Globo. Ele mostrou-se magoado com o boato e negou que o alvo fosse Benito de Paula. E disse, abre aspas, claro que não é para ele. Eu não faria isso com um colega. Fecha aspas.

0: Novos Baianos, Besta é Tu, uma das muitas canções famosas gravadas em seu segundo disco, o mais famoso de todos, o Acabou Chorare, de 1972. Besta é Tu é considerado um samba rasgado. Antes, Nação, recebeu a voz de Clara Nunes em seu último disco de estúdio, lançado em 1982. Clara morreria pouco depois, ao fazer uma aparentemente simples cirurgia de varizes. Mas a cantora acabou tendo uma reação alérgica a um componente do anestésico. Clara sofreu uma parada cardíaca e permaneceu durante 28 dias internada na UTI da Clínica São Vicente, no Rio de Janeiro.
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0: mal acostumado com Araqueto, para lembrar um pouco da alegria dos anos 90. Antes, o MPB4. Amigo, é para essas coisas. Bom, só um tempo e já voltamos.
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0: Em 70, o Brasil vivia a euforia do tricampeonato mundial de futebol conquistado na Cidade do México. A seleção canarinho derrotava a esquadra azul por 4 a 1.
1: Atenção, defesa aí, bateu a saquete, rolou para Pelé. Atenção, Pelé para Carlos Alberto, livre a bola para o goleiro. Carlos Alberto!

0: obrigado, Pelé.
1: A televisão brasileira fazia a primeira transmissão via satélite,
2: construindo novas estações receptoras e distribuidoras, instalando nos centros urbanos.
1: O brasileiro, acostumado aos enlatados seriados americanos, vivia as emoções da sedutora Jeanne Eugênio.
3: Amo! Você acha apropriado um homem agredir uma mulher?
4: Não, não, claro que não, por quê?
1: As viagens submarinas do Almirante Nelson percorriam o fundo do mar.
5: Fox Filme do Brasil apresenta... Viagem ao Fundo do Mar. O Relógio da Morte, estrelando Richard Beisard e David Hudson. Versão brasileira A.I.C. Samba.
1: E as peripécias da feiticeira Samantha.
6: Oh, Tia Clara, mas que linda avental.
1: Assim era o Brasil do governo Médici, que promovia uma campanha ufanista com slogan como:
7: eu te amo, meu Brasil.
1: Comunicação de massa, Chacrinho, velho guerreiro, foi o primeiro a sacar que quem não se comunica, se trumbica. O compositor Edson Alencar soube aproveitar o momento e deu para Elis a canção Comunicação, que foi eternizada no LP em pleno verão.
8: Ligo o aparelho, vejo o rei Pelé. Vamos então repetir o gol.
9: Bom, futebol e música popular, duas paixões brasileiras, sempre conviveram bem. Cantores e compositores querem demonstrar suas habilidades de craques como Chico Buarque e Paulinho da Viola em suas peladas com craques de verdade como Zico, Juninho e Pelé, que também se arriscavam de vez em quando a soltar a voz em estúdios. Teve até um jogador de nome Roberto Cunha, ponta direita do Flamengo, que até chegou a titular da seleção brasileira jogando no Sul-Americano de 1937 e a Copa do Mundo de 38 na Europa.

marcando o gol da vitória do Brasil contra a Tchecoslováquia. É dele o samba Fui a Paris, um dos primeiros sucessos gravados por Moreira da Silva, ou Morengueira, naquele 1942.

0: Gravada em 1970 e lançada em 1971, Have You Ever Seen the Rain, do álbum Pêndulo, da banda, e talvez a única que rivalizou de verdade com os quatro rapazes de Liverpool, o Creedence. Antes, o Raul Seixas, Guita, de 74, e ainda por aqui, a banda escocesa The Marmalade, Reflexões da Minha Vida, Reflections of My Life, gravada em 1969.
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Pois é, exatamente nessa época que surge nas rádios do Brasil uma nova cantora de voz potente cantando em inglês. Ainda não reconheceu? Tem mais uma então.

Em 1978, Rosana entra em estúdio para gravar a canção Fique Um Pouco Mais, uma parceria sua com o tal de Paulo Coelho. A música entra na trilha sonora da novela Pecado Rasgado da TV Globo e também é lançada em um compacto pela EMI Odeon. Solidão.

É, mas nada acontece. E Rosana volta a cantar cover e gravar em inglês para discos de coletâneas de gravadoras pequenas do Brasil. E ela se transformava no que as gravadoras queriam. Ela podia ser Thelma Houston. Podia ser a rainha das pistas, Donna Summer. Ou ainda, cantando I Love to Love, But My Baby Love to Dance.

Quase 10 anos depois, 1987, Rosana ia conhecer o sabor do sucesso cantando uma composição de Michael Sullivan e Paulo Massadas. A fita com a gravação Nenhum Toque foi levada à Rede Globo e acabou inserida na trilha sonora da novela Roda de Fogo.

O maior sucesso ainda estava para acontecer e novamente a cantora Rosana ia ser incluída na trilha sonora de mais uma novela da Globo, Mandala. E dessa vez com o tema do personagem central, Jocasta, vivida pela atriz Vera Fischer.

Com essa exposição toda, exaustivamente tocando nas rádios, Rosana então assinou contrato com a CBS, permanecendo na gravadora até 1993. Rosana ia ficar várias semanas consecutivas em primeiro lugar nas paradas de sucesso com a canção Custe o que Custar. Vendeu mais de 1 milhão de cópias, rendendo-lhe troféus e homenagens.

A canção Custe o que Custar ganhou versão em espanhol, especialmente para o mercado latino-hispânico, e chegou ao segundo lugar da revista americana, garantindo à cantora uma biografia no site da Billboard.

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9: Bom dia, meu amigo, muito bom dia, minha amiga. Começando a partir de agora, o nosso programa Cultura Pai d'Égua, aqui pela sua Rádio Cultura 93.7, a casa do artista paraense, seu amigo Patrick William, está a partir de agora até às 11 com o nosso programa Cultura Pai d'Égua, especialmente para você que nos ouve, que já está todo sábado já marcado na sua agenda, né, de curtir esse programa que é feito com muito carinho para você, meu amigo, minha amiga. Olha, o programa hoje tem muita música legal, muita música bacana. Você sabe que o nosso programa Cultura Pai d'Égua, quando eu falo nosso, porque ele é meu e seu. Você que nos ouve, nos ajuda a fazer esse programa especial todos os sábados. E o nosso programa Cultura Pai d'Égua, ele vem recheado de muito brega, o calypso, a cúmbia, toca carimbó, aquele ritmo popular paraense, né, o que é produzido aqui na nossa terra, no nosso estado, a gente toca com muito carinho para você. E a sua participação, né, sempre é importante. Muito obrigado. Daqui a pouquinho a gente manda aqueles abraços para você que nos ouve, nos curte nesse sábado, gente, dia 30. Hoje é dia 30. Hoje é o último dia, praticamente, o último sábado, né, do mês de maio. O mês já tá acabando, né? O mês já tá indo embora, o mês de maio. A partir da semana que vem, a partir dessa semana, já começa efetivamente a quadra junina, o mês de junho, o mês mais esperado pra galera que gosta de comer aquela comida típica, de curtir a quadrilha junina, né? Então o mês tá chegando, o mês de junho, mas a gente vai levando o último sábado do mês de maio com muita música boa. Tá bom, gente? Bom, bora começar o programa Cultura Pai d'Égua de hoje? Olha aí, começando com Jô Maçã, haja coração. Bom dia!
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1: Fechando essa primeira meia hora do programa Cultura Pai Dégua de hoje, dia 30 de maio, tocou, finalizando com Franquito Lopes, né, a Linda Rosa, mas tocou também, né, o Nelsinho Rodrigues, Floresta Nativa, meu amigo Luiz Guilherme, Ted Max, muita música boa nessa primeira meia hora do programa Cultura Pai Dégua, sempre agradecendo a você, meu amigo, a você, minha amiga, que nos dá a audiência todo sábado. Eu vou para um rápido intervalo, é só um minutinho, só o tempo de tomar uma água, tomar um cafezinho, né, meu amigo, né, minha amiga? Só o tempo do cafezinho, mas a gente volta já com muita música boa, porque hoje é sábado e é dia de Cultura Pai Dégua.
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1: Já estamos de volta ao programa Cultura Pai Dégua deste sábado. Sábado gostoso, bonito, né? Um sábado bem especial. Hoje, dia 30 de maio, último sábado do mês de maio. E a gente preparando, sempre fazendo um programa especial para você, minha amiga, dona de casa, meu amigo que tá aproveitando esse sábado, tá de folga hoje, aproveitando para dar aquela geral na casa, lavar o carro, né? Ou minha amiga aí na feira, fazer as compras, né, do almoço da família. Aproveite, né? Vai curtindo, vai fazendo os afazeres de casa, né? Mas vai curtindo o nosso programa. E para você que tá saindo agora, né, para ir para o trabalho ou para fazer alguma coisa fora de casa, você pode ir curtindo o nosso programa Cultura Pai Dégua no aplicativo aqui da Rádio Cultura, o aplicativo da Cultura Rede de Comunicação, né? É o nosso aplicativo que você pode baixar nas plataformas do seu do Android, do iOS, né? Do seu aparelho celular. Lá, aquele aplicativo que é fácil, rápido, para você escutar nossa rádio, para você curtir a programação da Rádio TV e Portal Cultura, tá bom? Aonde você for, você pode nos escutar. E a gente começa esse bloco musical, lógico, com música boa, com música paraense. O nosso Cultura Pai Dégua tá trazendo agora Ted Max, Ao Pôr do Sol. Bom dia!

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1: Olha, fechando esse bloco musical com a Lene Bandeira, Louca Saudade, mas saudade...

0: gostosa, né? Ouvindo uma música gostosa, é uma saudade gostosa aqui na sua Rádio Cultura. Olha, falando de saudade, né? Eu tô com saudade, porque o programa é no sábado, né? Eu fico com saudade de escutar minha amiga Lurdinha Bezerra, meio-dia, no Clube do Samba. Então, você que gosta de samba do pagode, te liga. Primeiro, meio-dia é a Lurdinha, mas antes da Lurdinha tem o programa Curimbó, 11 horas, quando a gente acaba o nosso programa Cultura Pai d'Égua, começa o programa Curimbó, que é o único programa de carimbó, né, do rádio, aqui na sua Rádio Cultura, 11 da manhã, Curimbó, meio-dia, começa o Clube do Samba com a minha amiga Lurdinha Bezerra. E muito samba, pagode, as novidades do mundo do samba, tudo que acontece. Você que é bamba e gosta, né, de música gostosa, de um pagode, de um samba, escuta a Lurdinha, que ela vai estar no ar daqui a pouquinho, ao meio-dia. Tá bom, gente? Olha, eu vou para um rápido intervalo, é só um minuto. Não sai daí que eu volto já com o nosso programa Cultura Pai d'Égua.
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0: Já voltando com o programa Cultura Pai d'Égua desta manhã, sábado gostoso, aproveitando, antes de começar mais um bloco musical, eu, seu amigo Patrick, te convido para escutar às 14h o programa Só Toca Pará aqui na Rádio Cultura. É o nosso programa de todos os sábados, né? O Só Toca Pará. E tem também o Só Toca Pará na TV Cultura hoje às 15 horas. Tá bom, gente? Agora o Cultura Pai d'Égua e às 15h você assiste o programa Só Toca Pará na TV Cultura, canal 2. A apresentação é minha, Patrick William, sempre com grandes atrações, com grandes artistas do nosso estado do Pará. Quer saber o que vai rolar no Só Toca Pará? Quer nos seguir no Instagram? Olha, vai lá, me procura, me segue no Instagram que eu vou seguir de volta, Patrick William Oficial. Patrick com CK, William com M no final, Oficial. Patrick William Oficial, segue no Instagram e eu vou te seguir de volta para a gente estar sempre conectado aqui pela Cultura Rádio, TV e Portal. Tá bom, gente? Vamos começando mais um bloco? Alô, galera que gosta de curtir um bregão gostoso, um techno, um melody, né? Tá um bloco recheado de música boa. Alô, meus amigos taxistas, meus amigos motoristas de aplicativo. A gente vai mandar esse bloco especial pra vocês, tá bom? Banda Fruto Sensual. Bom dia.

0: 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Bom demais, né? O música do Kim Marques fechando esse bloco, Beija-Flor, aqui na sua Rádio Cultura. É o programa Cultura Pai d'Égua, gente. Todo sábado, de 8 às 11 da manhã, a gente toca as músicas que você gosta de ouvir, aquele brega, aquele melody, aquele carimbó. Olha, nesse bloco aí, teve Lia Sofia, teve Felipe Cordeiro. Rapaz, inclusive, o Felipe Cordeiro, que tá um sucesso na novela das 7 da Rede Globo, né? Muito bom, que orgulho a gente ver um artista do nosso estado fazendo sucesso nacional e até internacional. Um grande abraço ao amigo Felipe Cordeiro. Gente, eu vou para um rápido intervalo, viu? Não sai daí, é só um minuto, eu volto já.
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4: Rápido, já estou de volta com o Cultura Pai Dego, seu amigo Patrick, todo sábado de 8 às 11 da manhã, aqui pela sua Rádio Cultura, a casa do artista paraense. Olha, eu vou começar esse bloco com Ari Lou, mas antes eu quero mandar um abraço muito especial, meus amigos, da Clínica Sorriso Total, lá na Augusto Montenegro. Estão ouvindo o nosso programa, meu amigo... Albert, doutor Albert, toda a equipe, um grande abraço. E também mandar um abraço muito, muito especial, meus amigos de Ananindeua, lá no Clube AABB. Lá na AABB, né, estão ouvindo no volume máximo a nossa Rádio Cultura nesse sábado especial, tá bom? Vamos começar esse bloco. Banda Warilow, Luz do Mundo, bom dia!

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1: Finalizando essa meia hora de música com a banda Cheiro Verde, da minha amiga Ellen Patrícia, do meu amigo Sandro, grande produtor, um grande abraço, e aproveitando, mandando logo um abraço também. gente, eu mandar um abraço especial ao meu amigo chefe Diego Paraense. O cara tá ouvindo a gente, ele sempre manda mensagem aqui, mandando aquele abraço, dizendo que tá me esperando pra almoçar. Aí, chefe, vou passar aí, vou almoçar com você, tá bom? Um grande abraço a toda essa galera. Gente, daqui a pouquinho, 11 horas, tem o programa Curimbó, o programa de carimbó aqui da Rádio Cultura. Meio-dia começa a minha amiga Lurdinha Bezerra e o Clube do Samba. Você não pode perder, tá bom, gente? Eu vou para um rápido intervalo e volto já.
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1: Voltamos para começar mais uma meia hora de música Pai Dégua. É o nosso programa Cultura Pai Dégua de todos os sábados aqui pela Rádio Cultura 93.7, a casa do artista paraense. Mandando logo de cara um abraço a todos os meus amigos do Bar do Dadá. Eu mando direto, né, todo sábado, porque eles se ligam direto com a gente. E em nome do Bar do Dadá, a gente manda abraço para todos os bares, todos os comerciantes, donos de bares, restaurantes. Também mandar um abraço aos meus amigos das feiras livres de toda a nossa região metropolitana. E eu quero aproveitar para mandar um abraço aos meus amigos da feira da Cidade Nova 4. Estão ouvindo a gente no Paá também. Me mandaram mensagem aqui. E mandar um abraço especial aos meus amigos lá no Vero Peso, né? Lá no Veropa, ouvindo aqui a nossa Rádio Cultura. Tá bom, gente? Então, aproveitando, mandando um abraço também a minha amiga Rosiane, lá no Médici, também tá ouvindo a gente. Obrigado, minha amiga Rosiane, tá nos dando esse carinho da audiência. E começando mais um bloco com Banda Sayonara, desejos

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1: Todo sábado tem um programa Cultura Pai Dégua nesse clima gostoso, é um sabadão especial. Hoje é o último sábado do mês de maio. E já tá rolando muita festa junina, né? Eu, inclusive, essa semana eu estive dando uma volta lá na Praça Tancredo Neves. Já tava rolando apresentação de quadrilhas juninas, aqueles concursos de sujo, né, que tem, que não é, de sujo não tem nada. As quadrilhas já estão todas preparadas, né, com todas as suas roupas e fazendo belíssimas apresentações. Eu adoro o mês de junho que tá chegando, né? Semana que vem a gente já tá em plena quadra junina aqui no programa, tá, gente? Mas eu adoro o mês de junho porque eu gosto de mingau de milho, gosto de canjica, adoro bolo podre. Gente, muita comida típica. Eu adoro comida típica. Quem quiser me convidar, pode me convidar que eu adoro, tá bom? Antes de ir pro intervalo, vou deixar aqui meu Instagram para você me seguir no Instagram, tá bom? Me siga no Instagram que eu vou seguir de volta. Patrick William Oficial. Patrick William Oficial. Patrick com CK, William com M no final. Patrick William Oficial. Me sigam logo no Instagram para você saber de tudo que acontece aqui no programa Cultura Pai Dégua. No programa Só Toca Pará, que a gente tem o prazer de apresentar também. Eu vou para um rápido intervalo, não sai daí que a gente volta rápido para a última meia hora do programa.
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1: Falei que era rápido, já tô de volta para nossa última meia hora do programa Cultura Pai Dégua, aqui pela sua Rádio Cultura 93.7, seu amigo Patrick. Eu já tô aqui, né, de coração apertado, que o programa já tá para terminar. A gente vai curtir a última meia hora e depois a gente vai volta para finalizar e dizendo para você anotar já na sua agenda, né? Todo sábado tem um programa Cultura Pai Dégua. Você que chegou agora, que ligou o rádio agora, o programa é de 8 às 11. só música paraense. Rola muito brega, tecnobrega, melody, mas também a gente gosta de tocar o carimbó, a cúmbia, o merengue, o calypso e até o pagode paraense, tá bom, gente? A gente vai para a última meia hora, não esquecendo que daqui a pouquinho, 11 horas, acabou o nosso programa, tem o programa Curimbó, que é o programa de carimbó aqui da Rádio Cultura, e meio-dia em ponto, vem a minha amiga Lurdinha Bezerra, programa Clube do Samba, que é um programa tradicional aqui na Rádio Cultura, com muito samba, pagode, os bambas, as novidades do mundo do samba. Você fica inteirado, você fica ligado no movimento com a minha amiga Lurdinha Bezerra, tá bom, gente? Então bora de música, La Cumbia Sensual com a banda Sayonara, Bom dia!

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0: finalizar o nosso programa Cultura Pai D'Égua deste sábado, dia 30 de maio. Acabou o mês, gente. Acabou o mês. Semana que vem nós estamos em plena quadra junina. O programa é todo sábado e a gente vai preparar um programa especial pro próximo sábado, viu, gente? Programa especial aqui na Cultura, né? Que nós estamos aqui no programa Cultura Pai D'Égua, porque nós estamos já em plena quadra junina, então a gente já tem que estar nessa vibe junina, né? Então, gente, eu vou finalizando o programa Cultura Pai D'Égua de hoje, não esquecendo que daqui a pouquinho tem Curimbó, meio-dia tem Clube do Samba, 15h tem o Só Toca Pará na TV Cultura com a minha apresentação, 3h na TV Cultura, 2h aqui na rádio, o Só Toca Pará. Tá bom, gente? Muito obrigado, seu amigo Patrick te agradece por mais um sábado maravilhoso. Bom dia!
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2: 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Estamos juntos mais uma vez aqui na sua 93.7 Cultura FM. Programa Carimbó. Todos os sábados, a partir das 11 horas, a gente tem encontro marcado com a nossa ancestralidade, com a ancestralidade amazônica dos povos originários e dos povos afro-brasileiros. Esse carimbó de encantarias, esse carimbó que transcende a existência das músicas, das poesias, das canções. E a gente conhece um pouco mais do universo do carimbó patrimônio por meio das músicas, das canções, dessas ricas poesias, dos mestres, das mestras, dos grupos e dos nossos territórios, nesse nosso estado continental que é esse nosso parazão. 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É o WhatsApp 919-8563-9937, você conectado conosco por todas as formas de comunicação. E a gente, sem enrolação, vai fazer você balançar a rede e seu sofá, se balança aí com segurança e vamos seguir, porque isso é programa Carimbó. 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

0: A gente vai pro intervalo rapidinho e já volta, não saia daí.
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7: Estamos de volta mais uma vez aqui na sua 93,7 Cultura FM, programa Curimbó. Esse nosso encontro de transmissão em salvaguarda nas ondas da Rádio Cultura. 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Também pode mandar um recadinho pelo WhatsApp 985-639937-DDD91. 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
1: Leva meu samba, vai Luana Carvalho e Bete Carvalho, leva meu samba para todos esses cantos do meu Brasil afora. Eu amo. Sábado, 30 de maio, o Clube do Samba está no ar. E acabou o mês de maio, mês das mães, mês das noivas, mês das mulheres, mês de tanta coisa boa. E agora eu vi numa brincadeirinha no Instagram. E como estou eu no mês de junho? Mais feliz do que pinto no lixo. Mês dos namorados, mês de São João e mês do meu aniversário. Eu acho é pouco e quero mais. Vai levando meu samba por aí, Luana.
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1: Boa tarde, o Clube do Samba Clofaria dos Bambas já está no ar. Eu sou a Lurdinha Bezerra. Estamos aqui mais um sabadão em sua companhia no nosso Clube do Samba. 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Se ligue na 93,7 Clube do Samba. 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Acabou o mês de maio, passou rapidinho, mas ainda temos muito festejo hoje e amanhã. Vem daí, Luciana Mello, Resiste e Samba, de Jair Oliveira.

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1: Ouvimos neste bloco Darley Darley na Luz do Samba, Toninho Gerais, Se a Fila Andar, essa é a cara da minha amiga Alice Muniz, Galo Ganizé, Sede de Justiça do Blau, e essa vai para o meu querido ouvinte Pedrão e Cláudia Frade, Numa Vida Mais ou Menos Lá em Marapani. E abrimos o bloco Luciana Mello, Resiste Samba, de Jairzinho. Não, não é Jairzinho, é o Jair Oliveira, que Jairzinho já é o filho.
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1: Vamos de parabéns? Vamos saber quem tá no berço, vamos saber quem tá aniversariando. E lembre-se, os aniversariantes a gente fala de hoje, sábado, 30 de maio, até sexta-feira que vem, que é dia 5 de junho. Tem um feriadão aí, né? Quinta-feira, feriado, gente. É isso aí. Então vamos mandar aquele abraço especial para você que está aniversariando essa semana. A gente começa com um abraço para o Jorge Cobara, para a Anne Suane, a nossa querida amiga e esposa do radialista Jorge Pantoja. E saudade desse dia 30 do Alan Douglas. Parabéns para os músicos Júnior Soares, do grupo Arraial do Pavulagem, para o intérprete Milão da Canção, para a jornalista Vera Palone e para a Glória Luna e Cláudia Peniche, todo dia 31, amanhã. Parabéns para o radialista Valmir Rodrigues, para a advogada e minha amiga Ana Carla Cunha, para o músico Jurandir Monteiro, para o músico compositor Júlio César Black, para a jornalista Selma Amaral, para a Bebel Ponte e para o Davi, filho do músico dela e da Denise, todos eles do dia 1º de junho. Parabéns para a jornalista Tânia Monteiro, para a cientista social Gilma de Aquino e saudade desse dia 2 do pandeirista Laércio. Parabéns para o radialista, o querido Paulo Brasil, nosso querido amigo aqui da cultura, para a fotógrafa Rosângela Aguiar e para a Brena Figueiras, que são do dia 3. Parabéns para o músico Lúcio do Esquema, para o cerimonialista José Cruelha, eles que são do dia 4. Parabéns também para os queridos André Ramos, para o Maurício de Nassau, grande artista plástico, grande carnavalesco, grande mestre de bateria, Maurício de Nassau, para o músico Ortiz Marinho, um beijo no Ortiz, meu queridíssimo violonista, junto com a esposa dele, a Paula, para a Taila do Salgadinho, para o Nivaldo, o famoso Xana, para o radialista João Cunha, com a sua graça, todos do dia 5, dia de saudade do músico Dani Lúcio. Todos eles aniversariando dia 5, sexta-feira.

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1: Ouvimos neste bloco o Grupo Esquema Mambué e vem aí aniversário do Lúcio do Grupo Esquema, daqui a pouco eu falo. Luiz Teixeira, Impulso de Neno Freitas e Luiz Teixeira. E abrimos o bloco com Yuri Pedrão, Magia do Samba. Aproveitar e mandar um abraço para um outro cerimonialista que eu gosto muito, que está sempre na nossa escuta, o cerimonialista lá da Defensoria Pública, o José, meu querido José, na escuta do Clube do Samba, grande mestre de cerimônia. E eu mando um abraço especial para ele. Agora vamos de intervalo? Vamos de intervalo, não saia daí que a gente volta já já com mais notícias e mais samba para você.
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1: Intervalo ficou suspenso, a batucada está de volta já aqui na Cultura FM, na 93,7. Abraço para os amigos Júlio e Selma, para Bio e o Edivaldo, para o Marcelo e a Jaci, junto com os netos, para a Rosângela do Sedempa, junto com os amigos César e Elzinha, para o Antônio Carreira, a Isila e Dona Edna, na escuta, se recuperando da festança dos 15 horas da Princesa Hélida, junto com a Edinã. E agora a gente vem de Neguinho da Beija-Flor, Problema Social e Menino de Pé no Chão. Alô, Neguinho, alô, Nazinha, Neguinho que sempre nos escuta lá no Rio de Janeiro, sempre está sintonizado com as notícias aqui de Belém. Ele que é um parioca.
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0: samba de roda pra Salvador de Ivone Lara, Xande de Pilares, Oitava Cor, Sombrinha, Luiz Carlos da Vila. E abrimos o bloco Neguinho da Beija-Flor. É isso aí. E vamos seguindo com mais abraço para os queridos lá em Marapanhi. O Matheus, a Jéssica e a Gabi. Para os amigos Ivanildo, para a Carol, para a Berna, para a Babá, a aniversariante dessa semana que passou, para o Alexandre e para mim. Estou também numa vida mais ou menos aqui, lá, em Marapanhi, na Ilharga de Marudá. Bora pagodear, gente? Papel e caneta na mão, só se for agora. Pega o papel, pega a caneta, escreve, te situa, se liga onde tem samba. E vamos chegar junto.
1: Vai tomar um banho de felicidade. 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
0: É só tomando um banho de felicidade todos os sábados na casa do Gilson, com Galo Garnizé no comando Pedrão, levando muito samba a partir das 5 da tarde. A casa do Gilson fica na Padre Tico no Condo a partir das 17 horas. Agora, aos sábados, o samba na diretoria começa mais cedo, sob o comando do Massinho Celebridade. É a tardezinha do Massinho, ele, Afonso Paparico e Carlinho do Cavaco. O bar da diretoria começa agora às 5 da tarde. Às 8, o samba continua com a rapaziada do grupo Tem Raiz, sob o comando do Kiko Maravilha. Fica ali na Estrela, entre Pedro, Miranda e Marquês, em frente ao antigo bar do Pisco. E dia de sexto, o samba também rola por lá com o grupo Entre Nós, com participação de Tony Melodia. No Deiceiro, o samba no Calçadão continua agora sob o comando do Calçadão do CP, a partir das 4 da tarde, com CP, Deda, Serginho Sorriso, Wander Sedução e Olavo. E depois, se hoje não tiver jogo, tem samba lá dentro por conta das coroas. Se não, o samba encerra no Calçadão às 7 da noite. No Bar Paladino, o samba começa a partir das 2 da tarde, o povo vai chegando ali no Calçadão, na Generalíssimo, com a Bernardo Couto. A velha guarda manda ver com muito samba de raiz. Um abraço para aquela rapaziada que sempre está por lá curtindo o Bar Paladino. O samba acontece todos os sábados no estúdio Champion, com o grupo Esquema e vários convidados, a partir das 8 da noite, na Avenida Pedro Miranda, 302, com a Travessa Curuzu Pedreira. E o Lúcio, o aniversariante da semana que vem, avisa que na quinta-feira, dia 4, feriadão, a roda de samba começa mais cedo, começa às 3 da tarde, lá no Estúdio Champion, com vários convidados. Te puxa, chega junto, que a festa vai ser babado. No Bar Bela Turca da Almarizal, ali está no comando do almoço regado a samba, desde quinta-feira. E no domingo, o samba continua sob o comando do Rally. E vamos de samba? Vem daí, Alcione!
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0: Vamos de intervalo, não saia daí que a gente volta já já com mais notícias e mais samba pra você.
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4: E vamos de lançamento? Vamos de lançamento, só se for agora. Vamos lançar um samba paraense do compositor Neno e Tom Ribeiro, na interpretação de Tom Ribeiro. E vamos ouvir também Renato da Rocinha e Gabrielzinho do Irajá. Dois lindos sambas, seguindo a história e a vida. Vamos ouvir? É agora.
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1: Já que o tema é nova geração, vamos exaltar essa rapaziada que faz o samba da melhor qualidade. Vamos começar assim.

Vamos agora mandar um abraço especial para o Imbiriba, para o Edgar Augusto e família, para o Oliveira já em casa, lá em Marituba, na escuta, para o Carlos Baiano e para as amigas das Finas e Desapegadas. Alô, Kátia, alô, Gerre, alô, Paulinho, na escuta no Guamá. Alô, Fernando e Chico Preto, alô, família Matos, alô, família Moreno, alô, família Parente, alô, família Silva, alô, família Barbosa, aquele abraço. E vamos de samba? Vamos de samba, vem daí, Roberta Sá.

Este bloco, Ademir do Cavaco, tempero brasileiro de Evaristo e Cavalho. E vai meu abraço especial para os amigos da família Cavalho. Tive o prazer de encontrar com o Cavalho. Saudade dele, meu amigo de longas datas, da época da aviação, Timete. No aniversário 60, que foi um estouro, que foi um chuá do amigo João Lopes. Como diz o Júnior Bambu, 60 com corpinho de 40, já vovô. Ouvimos também ao Mig Neto, Perfume de Champanhe, e abrimos o bloco com Roberta Sá, Sem Avisar. Vamos de intervalo, não saia daí que a gente volta já já com mais notícias e

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3: Vamos às notícias do samba e do carnaval? Vamos lá, só se for agora. Vou só dar um gole e a gente já volta.
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3: Casal Bené e Flávia Porta-Bandeira e Mestre Sala, como vocês sabem, depois de décadas deixam as passarelas, a Avenida do Carnaval, com louvor, com muito ano de dedicação, de garra, de elegância, de amor à bandeira e amor ao nosso carnaval. Considerado o casal elegância da Avenida, hoje, dia 30 de maio, vai acontecer essa grande roda de samba de despedida para o casal na Escola de Samba Acadêmico de Samba da Pedreira, a partir das 16h, como convidados Fábio Moreno, Cris Mato, Rali, Tony Melodia, Luizinho Moura, Pagode do Esquema e Júnior Muniz. A entrada é franca. Vamos chegar junto, vamos prestigiar, vamos levar nosso abraço de despedida desse casal maravilhoso, esse casal de querido, esse casal que sempre estão curtindo o carnaval, estão curtindo o samba e sempre junto com a sua Bia estão por aí a brilhantar o nosso carnaval. Vamos chegar junto, hein, rapaziada? Outra boa notícia é que na terça-feira foi anunciada que o presidente Chico da Embaixada de Samba foi reeleito por mais 2 anos. Presidente da Escola de Samba, Embaixada de Samba da Pedreirense. O nosso ouvinte Oséias, sempre na escuta do Clube de Samba, nos passou essa boa notícia. Parabéns à comunidade pedreirense, parabéns à nova diretoria, parabéns ao presidente e a todos que comandam a Escola de Samba Império Pedreirense rumo ao Carnaval de 2027. E temos mais notícia boa do samba e do carnaval. A Escola Grená e Branco, a Escola da Almarizal, a Escola do Andrezão, do Edgar Augusto, do presidente Luiz Osmar, da Baiana Luz, da Luciana e do eterno presidente cavaquista Geraldo, estão muito felizes com a boa notícia que a sede da escola está aberta, ou seja, portões abertos, a escola foi já dado baixa, um processo que tinha e agora pode voltar a funcionar, receber, fazer suas festas, receber sua comunidade, fazer seus eventos, reunir os seus carnavalescos, seus brincantes, para poder fazer um carnaval mais lindo, mais brilhante e junto com a sua comunidade na sede da escola, ali na Almarizal. Parabéns a todos os envolvidos e vamos que vamos, que o carnaval 2027 já começou. Vem daí, Arlindo Cruz, Sombra e Sombrinha. Ainda dá tempo para ser feliz.

0: Ouvimos neste bloco Marcelo Ramos, Vai Por Mim, de Marcelo Ramos e Dudu Neves. E abrimos o bloco com Arlindo Cruz. Tem mais pagode pela cidade? Tem mais pagode pela cidade, vamos lá.
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0: Amanhã no Égua do Boteco, a partir das 3 da tarde, tem muito samba de raiz com calçadão do CP. Na unidade Marco, na Rômulo Baiorano, esquina com a Barão de Triunfo, no Marco. Na segunda-feira tem mais samba na calçada no Boteco do CP, sob o comando do CP e convidados a partir das 7 da noite, com participação de Luciano Cachorrão e vários convidados. Fernando Guilhões e Bom Jardim e Monte Alegre no Jurunas. No Junhão, a pedida é certeira todos os domingos a partir das 8 da noite. E amanhã tem o Osso do Cavaco, Marquinho C9 e Tony Melodia. E sempre chega vários convidados sob o comando daquela simpatia do Junhão, na Avenida Conselheiro Furtado, no Boteco do Junhão. O Quintal da Riso todos os domingos a partir das 2 da tarde. E sempre tem aquele almoço especial regado a samba com Marisa Black, no comando Marisa Black, com muito samba de raiz. E toda sexta o samba corre solto no calçadão da Escola de Samba Grande Família, sob o comando de Marquinhos Melodia, Pardal e vários convidados. Começando às 7h30 da noite, bora prestigiar a escola e bora chegar junto. Vem de samba? Vem daí, Casuarina. Périx, coração feliz.

ouvindo neste bloco meio-dia cantar e Péricles cantando Coração Feliz junto com Casuarina. E falar em meio-dia, nós subimos de uma boa notícia no Carnaval de Macapá, mas deixa o povo de Macapá vir oficializar. O enredo a gente já falou para vocês, né, que vai ser o mestre meia-noite e homenagem ao meio-dia, esses irmãos são do samba, esses irmãos que são do carnaval, esses irmãos que a escola abraçou, acolheu, trouxe ele para a escola e vai fazer essa bela homenagem sendo enredos meio-dia e meia-noite. Mas também tem mais novidades que quando eles fecharem aqui a agenda com a gente conta oficialmente, tá bom? Estamos chegando ao final. A programação musical é minha, Lurdinha Bezerra. Participação de Adriel Alves. A produção e apresentação é minha, Lurdinha Bezerra. A gravação é do velho radialista Agostinho. A edição é do Branco. A direção da rádio é do Kizan. E a gente termina com muito samba. Bom final de semana. Semana que vem, a semana já vai ser meio imprensada, porque vai vir feriado na quinta-feira. A gente está correndo para aprontar o clube de samba agora, antes, para poder aproveitar também esse feriado. E a gente termina assim, com muito samba. Vem daí, tia Anastácia. A gente aproveita e manda um abraço pro casal Ellen e Jorginho, pra dona Anastácia, um casal pro pessoal do samba, pra Gal, um abraço pra ele com o Nelly do Pandeiro, pra Sandra com o Paulo Monteiro, pra outra Sandrona, pro Rico com a Cris. Todos se considerem abraçados. E bom final de semana e bom samba por aí. E vamos chegar junto na palma da mão e mandando ver que hoje tem. Fui, beijo no coração. Tô querendo me aperrear lá pra Marapanis. Só te digo, vai.

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2: Olá, amigos! Já estamos no ar com o programa Só Toca Pará, aqui na sua Rádio Cultura, Portal Cultura, Cultura, rede de comunicação para todo o estado do Pará. Muito obrigado a você que nos ouve, nos assiste pelo nosso portal e também que assiste pela nossa TV Cultura, Canal 2. Muito obrigado. O programa Só Toca Pará de hoje tá paidécua demais. Para você que gosta de música da melhor qualidade, com vocês, banda Zoeira de Fumanchu!

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0: Feira de Fumanchu.
1: Começamos muito bem o programa Só Toca Pará de hoje. Que sonzão pesado, bacana é esse? Zoeira de Fumanchu. Galera, primeiro quero começar o programa pedindo pra você apresentar essa banda maravilhosa, hein? Apresenta, galera.
0: Ô, rapaziada, muito tempo que a gente não se via aí, a gente já fez algumas gravações aqui na Agricultura há uns 10 anos atrás, né? E hoje a gente tá aqui de volta. Meu nome é André Miranda, compositor, certo? Vocal da banda Zoeira de Fumanchu. Esse aqui é o César do Cavaco, toca violão, cavaquinho, banjo na banda. Ali é o Luiz Bola na percussão. Aqui o Rafael Guerreiro na guitarra, Maurinho na bateria e o Dangle Freitas aqui no baixo e fazendo a direção musical da banda também.
1: Olha, a banda Zoeira de Fumanchu tava parada, tava parado algum tempo, né? Tá voltando agora com força total, não é isso?
0: É, a gente parou um tempo, eu me mudei de Belém, eu tô morando em Mosqueiro, e aí eu fiquei lá em Mosqueiro. Eu trabalho com outras coisas também, eu trabalho com, sou roteirista, trabalho com produção de documentário, agora estou fazendo uma produção de um filme aí também. E a banda também trabalhou na trilha sonora de vários documentários que a gente produziu, e eu tava fazendo outras coisas, mas aí a gente reagrupou novamente, estamos de volta aí para trazer mais coisas novas para todo mundo aí.
1: E essa formação, ela é nova ou ela vem de quanto tempo já?
0: Nossa, a formação já é bastante tempo. Acho que mais ou menos em 2006 a gente começou, né, a agrupar esse grupo aqui para gravar uma coletânea que a gente gravou aí de 18 músicas. E a gente se encontrou no estúdio, ficamos trabalhando e, né, gravando essas músicas. E a partir daí consolidou, né? É essa banda aqui, certo? Tá esse pessoal que tá comigo aqui. E tem mais um amigão nosso que também é diretor musical e participou da primeira gravação do nosso CD, que infelizmente não está aqui, que faz guitarra também, que é o João Gonçalves, certo? Que é filho, na verdade, também do, né, de um dos ícones da música da guitarrada, né? Na época do pai dele era do Populares de Garapé Mirim, certo? Um abraço aí, João, tudo de bom para você.
2: Na verdade, essa banda ela começou na Universidade Federal do Pará.
1: É, eu ia chegar lá, ia fazer essa pergunta, então aproveita e fala um pouquinho dessa sonoridade. Essa sonoridade de vocês começou através de uma pesquisa, foi
2: sim,
1: isso?
2: Sim, é uma pesquisa, na verdade, com ritmos populares brasileiros, misturando com a guitarra, no rock, no caso. E também das experiências do André com as viagens que ele fez, vendo a realidade dos outros locais e retratando isso nas letras que eles compõem. A gente fez essa pesquisa com esses ritmos regionais também. Mas esse projeto começou na Universidade Federal, nós somos regressos daqui.
1: Foi um projeto sobre cultura popular brasileira,
2: isso,
1: não é isso?
2: Correto. Eu sou da Federal, esse rapaz aqui é da Federal. Todo mundo aqui na Federal, só o Rafael que é da UFPR.
1: É. Tá todo, só o Rafael que não é da UFPA, mas é da UEPA.
2: É.
1: Mas olha, aproveitando, quero aproveitar para dizer para vocês, só vou levar para casa essa arte maravilhosa do nosso amigo Soares, o nosso artista aqui da casa, para lembrar desse momento e da volta, né, também da banda com força total. Então leva aí para casa a arte com a Zoeira de Fumanchu. E olha, essa formação de vocês, a sonoridade de vocês passeia por vários ritmos, não é isso?
2: Sim.
1: Quais os ritmos que vocês trabalham?
2: Bom, tem desde o samba, ritmos da matriz africana também, a gente toca Ijexá. A maioria das coisas a gente toca, na verdade, é de origem negra, né? E tem muito a ver com essa pesquisa, no caso, que nós fazemos mesmo com ritmos populares.
1: Então, uma banda que passeia em vários ritmos, mas no ritmos popular brasileiro, né?
2: Correto.
1: Importante. Gente, Zoeira de Fumanchu, antes da gente ir para mais duas, queria que você falasse as redes sociais para a galera que tá afim de interagir com a banda Zoeira de Fumanchu.
2: Beleza. Tem ainda o Facebook do Zoeira?
0: Ah, tem o Facebook do Zoeira, agora tem o meu Instagram também, André Miranda.
1: André, certo? Miranda, no Instagram.
0: É, pode dar outros endereços aí.
2: Basicamente é o André Miranda que...
0: Aí tem o Zoeira de Fumanchu também, o WhatsApp e tal, que a gente tem lá um grupo.
1: Então fala o número do WhatsApp aí pra entrar em contato e pra contratar também, né?
2: Bom, pode ser no meu número, sim. 987370097. Falar com o Dani Freitas.
1: Então pronto, gente, Zoeira de Fumanchu. Mais um pouquinho, porque...

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0: Zoeira de Fu Manchu ao vivo aqui no Só Toca Pará. Bora de mais uma, bora mais uma aí. Zoeira de Fu Manchu ao vivo, tocando muita música aqui no Só Toca Pará.
1: Urubu.

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1: Que zoeira, pai d'égua, hein? Zoeira de Fumanchô. Olha, me bateu uma curiosidade aqui. Eu não sei se vai ser o André que vai responder, mas eu quero saber de onde surgiu esse nome, zoeira de Fumanchô. Tem alguma curiosidade, algum perrengue? Conta aí pra nós.
2: É, zoeira de Fumanchô, né? Um nome que surgiu. Primeiro surgiu zoeira. Zoeira, né? Uma zoeira, né? Todo mundo tocando, todo mundo se divertindo, aquela zoeira, né? E Fumanchô é uma região da África onde se pratica muita magia, muita mandinga, né? E aí junta, né, a mandinga, né, a magia junto com a brincadeira, aí fica uma zoeira de Fumanchô. É isso que, na verdade, que a gente
1: muito quis legal, interessante, ficou muito legal. A galera imagina tudo que pode ser, né? E olha aí, que legal, né? É uma zoeira gostosa. Zoeira de Fumanchô. Gente, a gente falou que vocês se reuniram a partir de uma pesquisa que começou sobre música popular brasileira. A gente já falou um pouquinho também desse início lá de 2003, 2006, né? Essa formação deu essa parada. E eu quero saber de vocês, tem algum projeto já para esse ano do Zoeira, além dessa volta?
2: É bem, a gente tocou em outubro do ano passado, e aí eu parei, né, que eu estou produzindo um roteiro de um filme, e aí eu terminei de escrever agora, 8 meses escrevendo, e aí o projeto que eu tenho para a banda agora no momento é que a gente, né, aprove, né, no edital, né, é um filme sobre o maior conflito agrário aqui no Brasil, né, e a gente vai fazer a trilha sonora de todo esse filme aí. Então vai ter muito trabalho. Então o roteiro já está na mão, né, de uma ex-namorada minha que está formatando. Vai mandar para a produtora vai captar o recurso. E com esse recurso a gente vai gravar tudo em Mosqueiro, onde eu moro. A gravação do filme, né, é um filme sobre o Quintino, a maior liderança camponesa aqui da região. Na época, né, ele ficou muito famoso, né, liderando, né, uma luta camponesa contra as grandes empresas capitalistas lá no Nordeste do Pará. E nós lançamos um documentário em 2008, a banda fez, né, a trilha sonora desse documentário. Quem quiser pode procurar o Gatilheiro no YouTube.
1: Eu ia perguntar, certo? O Gatilheiro e também o Verde Terra Prometida.
2: E Verde Terra Prometida nós fizemos também a trilha sonora, que é da Cláudia Cauage, é sobre a migração, né, das famílias nordestinas que vieram para cá na época, na década de 70, né, e se instalaram na Transamazônica.
1: Aproveitando, eu queria aproveitar para perguntar para vocês, qual é a diferença de compor para uma trilha sonora de um filme, né, e compor para show normal? Qual é a diferença?
2: Bom, na verdade, eu componho sobre todas as temáticas possíveis, né? Eu sou sociólogo de formação, né, e antropólogo também, né, na vivência do cotidiano. Viajamos muito pela universidade, né, para os encontros, né, passeando pelo Brasil. E de ônibus, né? E quando você viajava de ônibus, você podia ter contato direto, né, com a realidade.

0: passando por lugares que você nunca poderia ver se você fosse de avião. Então as viagens de ônibus foram importantíssimas para a gente poder conhecer o Brasil, né, parar, ver a realidade, conhecer as pessoas, ter contato com a musicalidade, com os ritmos, né, com a cultura popular, e depois trazer tudo isso para cá e trabalhar junto com todo mundo aqui para a gente fazer o que a gente está fazendo aqui, mostrando para vocês.
1: É. Muito legal, muito bom. Então, aproveitando, mostra pra gente um pouquinho dessas experiências aí, transformadas em música. Mais duas músicas aqui no Só Toca Pará, com Zoeira de Fumanchu.
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0: Zoeira de Fumanchu, meu Deus do céu, que reggae gostoso, gente. Olha, vou fazer o seguinte, eu vou para um rápido intervalo. É só o tempo de tomar uma água, gente. Não sai daí, na volta, tem muito mais. Tava bom, né? Tava gostoso. Não sai daí, volto já.
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0: Opa, já estamos de volta com o programa Só Toca Pará, já de volta aqui na sua Rádio Cultura, Portal Cultura, ao vivo também, transmitindo tudo que está acontecendo aqui no nosso estúdio. E olha, toda quinta-feira, meu amigo, minha amiga, toda quinta, 10h30 da noite, aqui na TV Cultura, também tem Só Toca Pará para você assistir o nosso programa na TV. No sábado tem reprise, às 15 horas. Tem programa Só Toca Pará na TV Cultura, sábado às 15 horas. E para fechar a semana, no domingo também tem Só Toca Pará às 19h30, mais conhecido como 7h30 da noite. Tá bom, gente? E essa semana tá pai d'égua demais com essa galera especialíssima. Zoeira de Fumanchu. Olha, a gente, antes do intervalo, vocês tocaram dois reggaes pesadíssimos, gostoso demais de escutar. E eu queria que vocês falassem um pouquinho dessa história, dessas duas músicas aí. Como surgiu, é de vocês. Fala um pouquinho pra nós.
12: O primeiro reggae é Babilônia, né? Babilônia é falar sobre a Babilônia, a cidade grande, né? As cidades de concreto, né? Onde as pessoas vivem e não tem sensibilidade mais com nada. E você vê, né, as pessoas trabalhando e correndo atrás de dinheiro e consumindo, né? E nesse processo todo, né, tem toda uma hierarquia, né, política, né, social que domina, né, que molda os valores, que molda, né, os hábitos, os costumes, comportamentos. E foi analisando isso, eu sou sociólogo, né, e eu resolvi fazer, né, um reggae, né, falando sobre a Babilônia, né, certo? Para tentar fazer com que as pessoas comecem a pensar sobre o seu comportamento. Porque hoje eu moro em Mosqueiro, eu moro na beira da praia, paz, tranquilidade, sossego, não me acostumo mais aqui na Babilônia.
0: Então vamos dizer que Belém hoje é uma Babilônia, né?
12: É, Belém é Babilônia.
0: E Mosqueiro?
12: Mosqueiro é, por enquanto, total. Uma paz, uma tranquilidade que é...

0: celebrado quando vai o pessoal, né, pros feriados,
1: é,
0: né?
1: Pra essas comemorações. Mas também, pô, de vez em quando a gente tem que ir lá em Mosqueiro, né? Que é, é bom demais.
0: Mas,
1: Mosqueiro.
0: Pô, pessoal, não joguem lixo na praia.
1: Ah, é verdade.
0: Não destrua a natureza. Vão pra Mosqueiro se divertir. Coloque o som baixinho, porque... Né, a gente que mora lá, cara, a gente está acostumado com a tranquilidade.
1: Não,
0: eu peço que vocês respeitem.
1: Importante a gente dizer que quando for na praia, né, qualquer um de nós, leva logo a sacolinha, o lixo que você produzir já vai guardando. Quando for embora, leva, coloca na mala do carro. Pronto, tá todo mundo feliz e a natureza agradece, né? E essa segunda, o segundo hack, o reggae que rolou aí?
0: Pois é, é, o segundo aí, Casa de João, quando eu viajei, assim, pelo movimento estudantil, né, indo pro Nordeste, eu peguei uma passagem que ela ia por dentro do sertão, né? Aí ela vai por dentro do sertão, e aí quando eu vim vindo, eu vim olhando, observando, né, as paisagens, e tem aquele parte ali de Petrolina, né? Juazeiro, né? Aquela região tudinha ali, né? E ali, né, é, muitos camponeses foram expulsos, né? Para que, né, os fazendeiros eles pudessem plantar, né? E plantar bananais, cana-de-açúcar, uma série de, né, de cultivos. E observando de um lado, né, o povo, né, migrando, sendo expulso. Inclusive, eu vou cantar uma música, um forró que fala sobre essa migração, né? A situação do povo nordestino naquela região mais seca. E os outros, o outro lado, né, você vê, né, perto daquelas serras, né, tudo verde, tudo bonito, e as grandes plantações. E aí eu fiz essa música falando sobre essa realidade, né, social, né, política e econômica.
1: E o que eu achei interessante do Zoeira de Fumanchu é que os caras aqui são inteligentíssimos, meu irmão. O André é um grande compositor e faz um trabalho, né, antropólogo, transformando em letra musical para falar, pra, até mesmo para chegar até as pessoas mais facilmente, né? Mas transitando por vários ritmos, né? Já tocou aqui um pouquinho de reggae, um pouquinho de rock. Ixi, e agora... Já. É, e já vai rolar um forró, é isso?
2: Isso.
1: Então vamos lá, vamos curtir mais um pouquinho de Zoeira de Fumanchu.
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0: Ceará.
1: Zoeira.
2: Que zoeira gostosa, meu irmão. É o zoeira de Fumanchê. Pra você, Fumanchu, zoeira de Fumanchu, gostoso demais. Aqui não só toca para a gente. Olha, a gente começou com rock, já rolou reggae, rolou
3: baião,
2: Ijexá. Tá tão gostoso isso aqui e eu fico feliz de ver, né, essa sonoridade tão ampla que foi retratada no trabalho universitário, né? Começou de uma pesquisa universitária. Que coisa interessante. Mas eu queria aproveitar agora esse momento para falar do Equinócio. O Equinócio da música latino-americana que vocês ganharam. E eu queria saber, conta um pouquinho para nós esse orgulho de representar não só o Pará, mas como o Brasil. Fala um pouquinho para a gente.
1: O Equinócio foi um evento, que é o Grêmio da Música Latino-Americana, que a gente mandou uma música, né, na categoria samba, e fomos selecionados. E aí teve um processo, né, de escolha. Quem é que vai representar o Brasil na categoria samba? E aí nós fomos lá para Curitiba e disputamos com São Paulo, Rio de Janeiro e também com Belo Horizonte, né? Então tava lá toda a nata do samba do Rio de Janeiro, de São Paulo, todo mundo lá, e a gente ficou olhando e tal, pô, vamos ver a passagem de som deles, né? Pra ver que tipo de samba eles vão tocar. E aí a gente passou o nosso som e ficamos observando o samba deles. E aí a gente viu que o samba que eles iam tocar pra concorrer com a gente era um samba meio bossa nova, um samba mais estilizado. E aí eu falei pro antigo guitarrista da banda, digo, cara, nosso samba tem tudo pra ganhar, cara, porque a gente tá fazendo um samba, né, da pesada, um samba que tem crítica social, que fala sobre a realidade do Rio de Janeiro, embora fazer tudo certinho que a gente ganha. E foi dito e feito, fizemos, executamos e na hora, né, nós ganhamos pra representar o Brasil, né, na categoria samba, e fomos depois, né, representar o Brasil lá no
2: Uruguai,
1: na Ponta del Este, né, onde foi entregue o prêmio, né, para as pessoas que foram selecionadas.
4: Som adendo, na verdade, não foi na categoria samba, foi na categoria folclore nacional. Os outros países estavam correndo e o folclore nacional nós correndo foi com o samba.
2: Muito legal, muito
0: interessante. O que é
2: interessante
0: é que o que ficou muito diferente foi que nós fizemos um samba que, além do cavaquinho, pandeiro, a gente tinha guitarra, que geralmente, tradicionalmente, o samba, né, ele tem a cultura de ter o violão de sete cordas, ou o violão de seis.
2: O banjo, né?
0: O banjo. Mas nós viemos com cavaquinho, pandeiro e guitarra, fazendo umas frases que o sete cordas faria. Isso foi uma coisa assim que, pra mim, que sou sambista, né, eu achei muito interessante. Eu acredito que também deve ter ajudado para, na hora dos jurados avaliarem, né, ter uma coisa diferente, né? Eu acho que foi muito preponderante isso.
2: E é um prêmio gostoso, né? Já pensou, você está representando não só o Brasil, mas toda a região latino-americana, né? Engraçado que Pará, cantando samba, representa o Brasil, que não é característica nossa, o samba, né? Mas vocês tiveram essa felicidade de nos representar e ganhar esse prêmio.
4: Eles até brincaram com a gente lá, na verdade, porque foi um dia muito frio lá em Curitiba, tava fazendo menos 3 graus nesse dia, tava uma... Os caras vieram lá do norte, do calor infernal, pra vir aqui pro frio, vai ganhar esse festival. Foi uma onda, mas foi muito bom.
2: Que legal, que legal. E qual foi o ano?
4: Foi 2007?
0: 2007.
1: Foi, 2007.
2: Que legal, que bom. Isso nos orgulha, né, gente? Isso nos orgulha, porque foi um samba, um som preparado aqui no Norte, ganhando o Brasil e representando no Uruguai, né? E foi muito legal. Gente, aproveitando, repete as redes sociais aí pra galera seguir e também o WhatsApp pra contratar pra shows, né?
4: Bom, nosso WhatsApp... Pode ligar, mandar mensagem no 91-987-37-0097. E também tem no Facebook do
2: André
4: Manchu também. Pode entrar em contato através do chat de lá. E pode entrar em contato conosco.
1: E também tem o meu Instagram, André Miranda. Só procurar. Tem muita coisa lá do Zoeira que eu tô postando lá. O pessoal tá seguindo.
2: Pode chamar também lá no direct, né?
4: Pode.
2: E aí aproveitar que essa galera é boa demais, gente. Bora de mais duas?
4: Bora.
2: Vamos lá,
1: a gente vai mandar agora o samba que a gente né? Venceu esse festival, para vocês ouvirem. Dá uma sacada na letra da música.
4: Pode falar.
1: Pode falar o nome do samba.
2: Pode falar.
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0: Que samba obrigado. Gostoso do Zoeira de Fumanchu. Galera, eu até arrisquei aqui uns passos, né? Arrisquei porque tava bom, tava gostoso demais. Que sambinha gostoso, né? Fala um pouquinho, foram duas, né? A que ganhou e a outra?
1: A que ganhou, né? É um samba Partido Alto, crítica social, né? Que traz uma tradição, né,
0: do samba, que ganhou o festival.
1: Do samba falando sobre os problemas das comunidades negras no Rio de Janeiro, né? E a letra, ela fala sobre essa temática, que o Brasil, ele se transformou numa república, mas, né, a escravidão continua através de novas formas de organização do trabalho, né? A exploração capitalista, do trabalhador que ganha baixo salário, trabalhador que vive dentro da favela, que não consegue sobreviver e que vai trabalhar para o tráfico, né? Que passa a ser a nova forma dele ganhar dinheiro. E aí é a nova senzala, né? Que nós vivemos hoje, né? No cotidiano do Rio de Janeiro. E eu morei no Rio de Janeiro, né? Um tempo, em 88, 89. E vou no Rio de Janeiro muitas vezes. Já cantei muitas vezes na Lapa com o pessoal lá. O pessoal do Rio de Janeiro é, né, muito organizado na parte do samba lá. E tenho um irmão que mora lá, do lado do Zeca Pagodinho também, lá no Xerém. Certo?
0: Tá tudo em casa, né?
1: E meu sonho, na verdade, é levar a Banda Zoeira pra ir tocar no Rio. E eu tô me organizando pra gente fazer, né, uma programação lá, uma apresentação lá no Rio.
0: Quando for, fala pra nós, que é pra gente registrar esse momento, hein? Por favor. Galera, a gente tá já chegando no final do programa, no finalzinho do programa, mas eu quero fazer uma pergunta aqui pra vocês. São mais de 100 músicas inéditas que vocês têm, né? Que músicas incríveis, né?

0: seguinte, eu tenho seis agendas lotadas de músicas, né, de todos os estilos musicais brasileiros.
1: Cara, é um gênio, gente.
0: Certo? E o que falta, na verdade, pra gente é mais tempo pra gente poder ir pro estúdio e gravar mais música. A gente tem 18 músicas gravadas, mas tem muita coisa, né, que tá lá no papel. Eu gravo de vez em quando lá em casa na voz e violão com o guitarrista, né, anterior, que é o João. Né, a gente vai gravando no celular e tal, para poder documentar. Mas quando eu tiver um tempo, eu vou me dedicar só para poder gravar e documentar essas músicas aí.
1: Tá certo, gente. É o Zoeira de Fumanchu. 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Vai rolar uma pizza depois, viu, gente? Vai rolar uma pizza. Agradecer a toda a nossa produção, a toda a nossa equipe aqui da Cultura Rede de Comunicação, nossa equipe técnica e toda a produção. E agradecer a banda Zoeira de Fumanchu, que esteve com a gente, né, nos dando esse presente hoje aqui. Muito obrigado, galera.
2: Nós queremos agradecer, na verdade, a Cultura aqui, a casa do artista paraense.
1: É verdade.
2: Esse espaço sempre é muito importante para todo mundo. Já vim aqui com várias outras bandas também. E sempre esse espaço é importantíssimo na divulgação da cultura e da produção musical paraense, belenense. E nós agradecemos muito por isso, com certeza.
1: Tem alguma agenda para junho, para a gente fechar, para esse mês de junho que está chegando aí, quadra junina, né, gente?
2: É verdade, né?
0: Oh, bom, na verdade, depois desse programa aqui na Rádio Cultura, na TVV, eu vou atrás das pautas para a gente ver se a gente preenche esse período das festas juninas até o final do ano, certo? E aí, como eu trabalho, né, sozinho e tal, a gente faz tudo, né? Se tiver algum produtor, alguma produtora que se interessar em conversar com a gente e fazer esse trabalho, né, de pegar as pautas, de conseguir os espaços, né, a gente agradece também, tá?
1: Então, gente, por favor, hein? Essa galera aqui é da melhor qualidade e a gente agradece mais uma vez. Gente, pra finalizar, lógico, tem que fechar com música, né? Zoeira de Fumanchu, aqui no Só Toca Pará.
2: Música zoeira.

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dizendo não, eu estou aí, eu tô caçando, vamos caçar macacos. Ah, rapaz, sim, demais, né? Foi tirar, vimos também tirar a madeira, porra. Aquela a madeira nova, sabe? Aquele filé mignon que sai, acho que um metro cúbico por 14 reais naquela época. 14 dólares, não sei, foi pouco. Foda, você vê isso, sabe? Aí você... Oh, bom. So you go down to the Amazonas, né? Jungle people, we are happy people. Oh, jungle people, we are happy people. 1978, por aí. É, exatamente. No... Naquelas questões sociais que se resolvem só lá no Palácio dos Pares. Sabe? Aquela coisa básica, né? Básica, todo mundo sabe o que é, né? Baseado na básica, as coisas acontecem, né? I am from Austria.

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6: Eu sou o Arthur Castro e o programa de hoje vai tocar as bandas que vão se apresentar na próxima edição do Festival Rock na Proa. O festival deste ano vai ser realizado nos dias 5 e 6 de junho em Abaetetuba. E quem vai falar mais sobre o festival e a edição 2026 é o organizador Sérgio Rodrigues. Fala aí, Sérgio.
9: Eu quero aqui cumprimentar a cada um dos ouvintes do Balanço do Rock, a mais tribal de todas as festas. Eu sou Sérgio Rodrigues, eu sou organizador e produtor do Festival de Rock na Proa, realizado aqui em Abaetetuba. O Rock na Proa inicia em 2003, literalmente na proa de um barco, né, de 1º de maio de 2003. É ainda muito pequeno, sem estrutura nenhuma, né? E o segundo ano a gente já consegue trazer uma banda de Belém, uma banda de renome até na época, né, que era Norman Bates, uma banda autoral, e com uma chancela um pouco melhor. Quando em 2005, 2006, ele se transformou num festival, né, e a gente tem o apoio da Funtelpa e da Cultura, TV Rádio Cultura, onde a gente faz uma transmissão, né, ao vivo de um link, né. A gente teve um alcance muito grande, né, com o top das bandas de Belém de rock, né. E esse ano, o festival, ele fura a bolha, porque ele consegue trazer bandas

0: bandas de fora do estado, né? Banda de São Paulo. E é um, pra gente é um desafio muito grande, né? Porque a gente traz duas bandas, né, de fora, que é a banda Escrota e o Inferno Nuclear, que é uma banda paraense, mas que já está há muito tempo em São Paulo, né, do amigo Wellington. E a gente tem que contemplar, né, isso pra gente é uma questão de honra. Toda a região do estado do Pará, né, todas as regiões, na verdade, a gente quer que venha o pessoal do sul do Pará, que tem banda de sul do Pará, a banda da região do Marajó, banda daqui da nossa região do Baixo Tocantins. Então, a composição desse ano é essas bandas que a gente traz, né, que são bandas que representam essas localidades.
1: É, o line-up do festival desse ano, né, é composto por 14 bandas, né? É, contando com as quatro headlines que a gente, esse ano, traz, a primeira vez que a gente traz duas bandas de São Paulo, né, que é a Escrota, uma banda de crossover, né, composta por mulheres, né, e a banda Inferno Nuclear, que é uma banda de Belém, mas que está um tempão em São Paulo, né, também a banda Broken Born de Marabá e a Red Nightmare de Belém. Né, e também, compondo o line-up, a gente tem a Zimutal, Metrópole 91, Carmina, Coach, Projeto Panora, Juízo Final, Mundo Paralelo, Maparacore, Visagem e Ratos Psicóticos. Essas são as bandas que compõem o line-up desse ano do festival, que são divididas nos dois dias de festival, sexta e sábado, com transmissão ao vivo, né, pelo YouTube. A gente vai, né, vamos transmitir ao vivo pelo YouTube esse ano, como ano passado foi feito também, para as pessoas que estão distantes que possam assistir o festival. Fica aqui o convite para todos os ouvintes do Balanço do Rock para ir no Festival de Rock na Proa, que acontece em Abaetetuba, agora dia 5 e 6 de junho, na Praça da Bandeira, a partir das 18 horas. E quem não puder ir também pode acompanhar pelo YouTube, que a gente vai fazer a transmissão dos dois dias do festival. E a gente agradece, né, ao Arthur pelo espaço, né, para a gente poder divulgar o festival, que é um festival autoral, só com bandas autorais, né, e também é um festival gratuito, que a gente não cobra ingresso de ninguém, é um festival feito para a população.
2: Valeu, Sérgio! Vida longa ao Festival Rock na Proa! Vale lembrar que a edição deste ano levanta a bandeira do rock paraense sem violência contra a mulher. Para acompanhar tudo sobre o festival, acesse o Instagram Rock na Proa. E este balanço do rock especial com as bandas do Festival Rock na Proa edição 2026 começa com Visage, trio de Capanema, e o single mais recente, Desgraça Sem Dó,

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1: Esse foi o duo Colt, de Belém do Pará, com a faixa Dose, que é do EP Outro Polo, de 2025. Antes, a banda paulista Escrota, esse é o nome da banda, e o Escrota é uma das bandas headliners da edição deste ano do Rock na Proa, que vai ser realizado lá em Abaetetuba, no próximo fim de semana, na sexta, dia 5, e no sábado, dia 6 de junho.
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1: E a gente segue por aqui no Balanço do Rock com o Azimutal, Bem-vindo Vagabundo.

0: Essa foi a galera do Broken Bones, Psicopata, faixa que abre o disco Lies Inside Delusion. O Broken Bones é uma banda de Marabá. Antes teve o Mundo Paralelo com Você Sabe, música do disco Sociedade Canibal. Agora, de 2026, o Mundo Paralelo é de Abaetetuba. E antes, no início do bloco, teve o Azimutal, com Bem-vindo Vagabundo, composição do Ednei Souza e do Julian dos Santos. E a galera do Azimutal também é de Abaetetuba. Todas essas bandas que a gente ouviu nessa primeira meia hora do Balanço do Rock deste sábado vão se apresentar na edição deste ano do Festival Rock na Proa. A gente vai agora para um rápido intervalo, a mais tribal de todas as festas volta já, aqui na 93,7 Cultura FM.
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0: 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Está de volta aqui na 93,7 Cultura FM, a rádio do artista paraense do rock and roll. Agora, quem está aqui para fazer um convite para você é o Wellington Freitas, vocalista da Inferno Nuclear, uma das bandas headliners do festival Rock na Proa, edição 2026.
6: Salve, queridos ouvintes do programa Balanço do Rock. Aqui é o Wellington Freitas, é Inferno Nuclear na área. Se liga nesse recadaço. 5 de junho, estaremos no festival Rock na Proa, em Abaetetuba. Quero ver Belém do Pará em peso nessa edição. Lembrando, é de grátis. Vamos colar, família. Valeu demais.

0: A gente curtiu aqui no Balanço do Rock o projeto Panora, grupo do Acará, com o single Tarde de Julho. Antes teve Metrópole 91, um pouco mais. E o Metrópole 91 é um grupo de Abaetetuba. A Red Nightmare também tocou nesse bloco com Inquisition, faixa do disco Through Valley Lands, e a Inferno Nuclear quebrou tudo no início do bloco com Matinta Pereira, Inferno Nuclear, uma das bandas headliners da edição 2026 do Festival Rock na Proa, que rola fim de semana que vem lá em Abaetetuba.
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0: Na reta final do Balanço do Rock de hoje, Ratos Psicóticos, Song of Light.

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1: Essa foi a banda Juízo Final, Faces da Morte, versão ao vivo gravada no Estúdio Pub, na quarta autoral realizada no dia 14 de abril, muito bom. Antes teve o Carmina quebrando tudo com Realpolitik. No programa de hoje a gente tocou quase todas as bandas que vão fazer show na edição deste ano do Festival Rock na Proa, e só ficou faltando a Mapará Core, que é de Abaetetuba e está planejando lançar material oficial no segundo semestre agora de 2026. O Balanço do Rock tem gravação e edição do Zaniel Saraiva, a produção e a apresentação é do Arthur Castro, a Mastribal de todas as festas volta no sábado que vem. Até lá!
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0: vocês vão adorar. Gravação de Agostinho Soares com produção e apresentação nossa. Vou esperá-los para que ouçamos todos juntos.
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0: E não vão dar furo comigo e com Agostinho.
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1: Salve, salve, nação regueira! Está no ar a frequência do bem. O Alma Reggae da Amazônia está começando. E a mensagem é muito clara: paz, união, consciência. Todo mundo já sabe, né? Paz, união, consciência. É isso aí. Deixa o som te abraçar. Eleve seu pensamento. Sinta a vibração. E sabe por quê? Porque o reggae é muito mais do que música. O reggae é um movimento do bem. Isso é Johnny English. Johnny English, esse cara aí. Muito bom essa música, né? Sometime Old, Sometime New, o nome dessa música aí. Olha, daqui diretamente do estúdio da Rádio Cultura, conectados com toda a massa regueira, todo mundo que está aí conectado pelas ondas 93.7 ou pela internet também. Quem está na internet nos vendo por aí, sejam bem-vindos. A gente está aqui já, todo mundo junto e misturado. E eu aqui com você, junto com meu amigo aqui, Apolinário, que está aqui conosco. Boa noite, Apolinário.
2: Opa, boa noite, Carlinho. Boa noite, massa regueira. Estamos juntos.
1: É isso aí, gente. O Alma Reggae está pedindo com muita humildade passagem para ocupar essa uma hora de muito reggae bacana, muita informação e um bate-papo, que daqui a pouco eu te vou dizer qual é, tá bom? Bom, eu sou Carlinho Negro Banto e já quero saudar quem está conosco desde agora e dizer com muita certeza, todo sábado que a gente vem estar aqui, que a gente vem para cá, a gente faz com muita alegria esse programa para vocês. Conosco também está aqui a Fernanda, que está aqui conosco, a Fernanda que está dando um adeuzinho para quem só está nos ouvindo aí pelo som, está dando um adeuzinho ali, tá certo? E são pessoas que estão aqui, que fazem esse programa assim, sabe, assim, com muita vontade de fazer uma hora de muito entretenimento, de muita informação para você que está ouvindo o Alma Reggae da Amazônia. Então é isso, gente, chega mais, aumenta o volume, sinta a vibração que ecoa nos guetos, que ecoa nas praças, que ecoa nas ruas da periferia, que ecoa em tudo quanto é lugar, porque é o reggae. E o reggae, quando bate, gente, o reggae vai lá na alma, vai buscar a gente lá do fundo da tristeza e eleva a nossa alma pra cima. A gente fica com um astral muito bom. So deep, friends and so new. E olha só, uma das traduções em português para a palavra lady é dama, é isso mesmo. Hoje, aqui na Rádio Cultura, vamos receber as ladies do reggae, certo? Ou seja, as damas do reggae estão chegando por aí. Elas vão falar o que é o grupo das ladies, que trabalho desenvolvem, entre outros assuntos. Você já pode mandar suas mensagens para o zap 985639937. Vou repetir para você mandar suas mensagens: 985639937. E aí, daqui a pouco as redes estão chegando. Eu acabei de falar com elas ainda agora. Elas estão aí no temporal. Soube que está caindo um temporal na cidade aí. Elas estão a caminho. Daqui a pouco devem estar aí chegando na Rádio Cultura. Bom, como todo mundo sabe, a gente tem homenageado Bob Marley durante todo

todo esse mês de maio, tá certo? Porque é um mês, justamente dia 11 de maio, é o dia do falecimento de Bob Marley. Já aconteceu tributo, já aconteceu tributos inclusive em outros municípios, já aconteceu tributo aqui em Belém, já aconteceu roda de conversa, aconteceu muita coisa nesse mês de maio. E hoje, mais uma vez, a gente traz aqui Bob Marley abrindo o primeiro bloco com uma crítica pesada. É uma crítica que fala da disputa do poder pelo dinheiro. Bob Marley, Rat Race.

0: Esse é o Fred McKay, Bring Back the Good Old Day. É isso aí, gente. Essa música é muito legal. O pessoal tava chegando aqui ainda agora, né? Tava tocando essa música, todo mundo estava vendo. É bacana essa música, mas é mesmo, né? É legal. Também teve Brenton King, que já define, foi o primeiro Rat Race. Bob Marley começou o nosso bloco. A gente já tá aqui, todo mundo já tá vendo quem tá aí na internet, tá vendo a gente, tá, já tá aqui. A Carol e a Shakur, né? Já estão aqui conosco, mas aqui também tá o Naldo. E tem mais alguém que eu não conheço ali. Como é o nome? Sankara. Tá aqui. Opa. Sankara, não sabia teu nome. Então, se desculpa aí. Certo? Então, tem um bocado de mensagem pra vocês ali. Daqui a pouco a gente vai pedir ali pra Fernanda, que ajuda a gente aqui a ler essas mensagens aí, tá bom? Manda o hino das ladies pra gente, mano. Por favor, coloca o hino das ladies. Tem o hino das ladies, né? Que a gente sabe. Tá aí, tá guardadinho. Ficou pronto pra rodar exatamente agora. Mande aí pra o pessoal saber qual é o hino das ladies aí. Tá aí o hino das ladies, tá vendo? Lady, I'm your knight and shine armor. É, hoje o Alma Reggae recebe o grupo das ladies. Nesse grupo tem mulheres que são DJs, tem, né? Tem mulheres que são lideranças comunitárias. Tem mulheres que são organizadoras de evento. Olha só, essas mulheres poderosas, todas elas são do Ladies do Reggae. É o grupo, né? Do Ladies do Reggae. A gente fala ou das Ladies. É mais ou menos isso, né? Do Ladies, que é o grupo, né? Mas das Ladies, porque é um grupo de mulheres, né? Então, eu queria começar a entrevista aqui com vocês. Bom, primeiro, dar boas-vindas para vocês aqui na Rádio Cultura, aqui no programa Alma Reggae. Queria agradecer a presença de vocês duas, do Naldo, que é um parceiro de muitas datas, que está aqui conosco, tá certo? Está aqui sempre conosco, o Naldo, está sempre dando a força. Foi uma das pessoas que apoiou muito a volta do programa aqui para a Rádio Cultura. Mas eu queria perguntar para vocês, quando é que nasceu o Lady do Reggae, hein?
1: Bem, boa noite, é um prazer estar aqui, Lady Carol na voz, Rádio Cultura, programa Alma Reggae, é muito legal estar aqui com Carlinhos, o Apolinário, a convite também do Edinho, e eu sei que esse programa aqui foi uma construção, né, e hoje está no ar, graças a Deus, e isso só fortalece o nosso reggae. Então, o Movimento Ladies do Reggae foi criado em 2009, dentro de uma casa de reggae da época, que era o Urubu Black, que fica bem pertinho do espaço do reggae. E lá tive a ideia de eu e mais duas amigas criar o Movimento Ladies do Reggae, um grupo inserido dentro do reggae, não só para curtir o reggae, a música, a noitada, mas sim um grupo social que pudesse levantar as pautas femininas e fazer a caridade, né? Dentro do reggae e fora. Então, esse foi o principal intuito e foi dentro dessa casa que a gente foi criada.
2: Boa noite a todos vocês. Bem-vindas, bem-vindo, Naldo. Quais as principais ações desenvolvidas pelo grupo?
1: Bem, na minha concepção, assim, as principais ações é, primeiramente, o Dia das Mulheres, que é o que começa o ano. A gente sempre faz uma programação de Dia das Mulheres, fazendo toda aquela ação. A gente faz a solidariedade também, porém a gente levanta as pautas, né, referente ao Dia das Mulheres. Em segundo lugar, acredito que uma das principais ações se tornou foi o Agosto de Lilás, que é a ação em combate à violência contra a mulher, né, Chacu? Então ela virou uma ação muito grande, muito importante, né, principalmente devido aos índices, né, de feminicídio. Então isso tem que ser pautado, tem que ser feito. E logo depois do Agosto de Lilás vem o Natal das Ladies do Reggae, que é, acredito eu, que é a maior ação, que é mais trabalhosa. A gente já fez Natal das Ladies não só para crianças, mas sempre para mulheres, né? Então, para mim, né, acredito que para todo o grupo, o Natal das Ladies é a maior ação das ladies dentro do ano, que é para fechar o ano e é mais trabalhoso.
0: Deve acontecer, então, em dezembro?
1: Em dezembro. A maior ação das ladies é em dezembro.
0: O grupo Lady do Reggae tem esse nome por conta da música do Wayne Wade?
1: Não.
0: Não é por causa disso?
1: Não. O grupo Lady do Reggae não foi criado devido à música. Quem já vinculou Lady do Reggae com a música, por incrível que pareça, foi o Rádio Margalho.
0: Ah, foi?
1: Foi. Eu estava no Urubu Black nesse dia. Eu falei, Margalho, eu quero criar um grupo de mulheres. Ele falou, qual o nome? Eu falei, Lady do Reggae. Ele, por causa da música? Aí eu falei, caramba, eu não associei de princípio. Então ficou vinculado e se tornou o hino das ladies. Mas não foi devido à música. Foi entre eu e essas duas amigas na época que criamos o grupo. E a gente meio que brincava no verão, em Mosqueiro. A gente começou a se chamar de Lady. E isso foi por dentro do reggae, Lady do reggae.
0: A Chacu tá há quanto tempo no grupo, Chacu?
3: Oi, boa noite. Boa noite. Né? Boa noite. Tá na voz de Chacu, tá ouvindo, né?
0: Tô aqui, tá tudo bem.
3: Retorno, tá. Eu tô há um ano e... O ano vai fazer 2 anos. Desde outubro de 2024, mais ou menos por aí. E foi em contato com uma colega. Eu sou da Jamaica brasileira, São Luís do Maranhão. Chegando aqui em Belém, mais ou menos junho, julho de 2024, outubro, eu conheci a Ed Clay, uma lady, né? E então ela disse, tu tem que te organizar num coletivo de mulheres do reggae. Tu é regueira, tu é DJ, tu é de São Luís... Então eu vou te apresentar para Carol. Aí me apresentou para Carol, para outras ladies. Eu estou então contribuindo com essa importância.

0: importante reunião de mulheres. E aí eu acho que essa associação com o nome, né, é uma questão que sempre a gente conversa, porque Lady significa damas ou, mulheres.
1: Exatamente.
0: Então, assim, nós não somos qualquer damas, nós somos damas porque somos mulheres, mas nós somos mulheres guerreiras de luta, nós não somos mulheres bebelôs, né? A gente trabalha, a gente tem, defende pautas, nós somos da periferia, negras, mães, mães solos. Então a gente tem outros adjetivos além do damas e além das mulheres, né?
1: Eu queria principalmente para você que está ouvindo o programa, para você que está nos vendo, não é só na voz não, a gente está bem ali naquela câmera também. E as pessoas que estão nos vendo ou nos ouvindo, para você que não conhece o reggae por dentro, você vê que tem aqui um grupo que trata de feminicídio, trata de apoio às mulheres solos, como acabou de falar aqui a Shakur, além de outras pautas importantes que são voltadas para as mulheres no reggae. Mas tem uma pergunta que eu quero fazer, eu vou provocar vocês aqui. Leite do reggae só tem homens? Só tem mulheres? Não tem homens?
2: Não. Não tem. O grupo Leite do Reggae hoje tem homens, né? Um exemplo é o meu parceiro, meu companheiro. O Daniel também faz parte muito do grupo, é um apoiador direto. Tem o Tuti, que é o nosso homem quase mulher, que a gente costuma brincar com ele, é um homossexual maravilhoso, uma pessoa maravilhosa que está comigo já há mais de 5 anos.
0: Tem a Gabi.
2: A Gabi.
0: Que é uma mulher quase homem.
2: Sim. Então é um grupo que não é só de mulheres, né? Tem homens, sim.
1: Sabe por que eu faço essa pergunta? Porque acontece que como ladies do reggae, eu não estou ouvindo aqui o hino das ladies, aqui tá aqui
3: sim,
1: conosco?
3: Sim, tá sim.
1: Então tá tudo certo. É, eu queria falar para vocês, porque tem determinados grupos, né? E uma das coisas que eu mais criticava era justamente, por exemplo, alguns grupos no reggae, um grupo de DJ, até um tempo atrás não tinha mulher. Sim. Era

0: querem usar a nossa marca, entendeu? Isso é muito interessante, os homens que apoiam mulheres, né?
1: Olha, bacana. Os homens que estão no Leite, parabéns, tá certo? E os homens que querem entrar, procuram quem?
0: Pode procurar a gente em nossas redes sociais, Instagram.
1: Então procura lá, que é para participar do grupo Leite do Rego. Sim. Apolinário quer fazer pergunta.
2: É, uma pergunta objetiva, assim, que vai na mesma linha, né, que vocês estão conversando. Tem uma diretoria, uma coordenação, como é que é estruturado?
0: Sim,
2: o grupo Leite?
0: O nosso movimento é estruturado da seguinte forma. Eu, como presidente, a gente não tem, tipo, uma secretária, uma pessoa que cuida da parte financeira. Como é que funciona? Quando a gente designa fazer uma campanha, a festa das ladies, que é bem trabalhosa, a gente monta um grupo no WhatsApp e dentro desse grupo a gente vai designando quem vai ficar responsável, né? Então, não existe uma secretaria, esta pessoa que fica responsável pelo financeiro, esta pessoa que vai ficar responsável pela tal coisa. Campanhas, eventos, aniversário, a gente monta um grupo no WhatsApp com no mínimo 2 meses de antecedência e dentro desses 2 meses a gente organiza o determinado evento com essas determinadas pessoas.
1: Bom, quero dizer para vocês que antes de vocês chegarem aqui, tinha gente falando com vocês nas redes sociais aqui. Então a gente queria ouvir. Fernando, o que é que tem aí para as ladies? Bem perto do microfone.
3: Tem uma boa noite para as ladies do reggae, do Fabinho Routes, da Brisa Santos. Boa tarde da Net Carmo, que parabeniza as ladies do reggae pelo movimento e pelas ações que vocês fazem e por abordar temas tão importantes em relação às mulheres. E um abraço do grupo União Solidária também.
0: União Solidária.
3: Mandando um abraço para vocês.
1: União Solidária, deusa, né?
0: Deusa,
1: um dia desse é você que vai estar aqui, viu, deusa? Tô te falando, rapidinho, tu está aqui conosco falando do grupo União Solidária. Esse daqui do Curió, né?
0: Isso.
1: Aqui do Curió, é isso aí, gente.
0: Ela mora na Marambaia, porém, o Curió, ele é bem...
2: É o melhor bairro de Belém.
1: O Marambaia está dizendo porque ele mora lá, é por causa disso. Agora eu queria perguntar para Chacu, o que é que tem programado para o Leite do Reggae futuramente? O que é que tem programado?
4: O que tem programado é a agenda, na verdade não para, né? Ela falou das 3 principais ações, mas o movimento é o movimento. Então, além de tudo que você falou sobre o perfil das ladies, nós somos assistentes sociais, nós somos formadas em serviço social, psicologia, administração, somos professoras, então a gente está sempre em movimento. E a programação que está sendo organizada é agora o Arraial, em junho. Né? Aí a Carol pode falar bem mais, porque ela está sempre mais à frente dessa organização toda. E a gente apoiando, mas vai sair um grande Arraial, provavelmente na primeira quinzena de junho. E também, provavelmente, vai ser ali na Vila da Barca, né? Aqui no Telégrafo. Cidade Velha, Telégrafo, né?
1: Telégrafo.
4: E como todas as ações, ela também será solidária. A gente vai estar no dia 5, agora 7, na verdade, de junho, vai ter a distribuição das cestas básicas do 29º tributo para os movimentos, e os movimentos, então, cada um vai distribuir de acordo com sua organização, e no caso das ladies, como também já faz um arraial, é uma atividade um pouco menor, né? Acaba sendo também de confraternização das mulheres, mas vai ter esse dia, esse momento importante também de distribuição dessas cestas na comunidade onde a gente for fazer a ação. Né? Então, assim, esse perfil variado da ladies e o movimento, ele se configura importante por isso, porque a gente está com, no Brasil, uma estatística de 3 mil mulheres morrendo por ano no Brasil. Então, são muitos corpos morrendo pelo fato de serem mulheres, pelo fato de não aceitarem viver uma vida onde a felicidade, o amor, o respeito, a segurança não existe. Então, quando elas pedem para se separar dos companheiros, quase sempre é um companheiro, um ex-companheiro, ou aí se caracteriza o feminicídio, né? A morte de uma mulher por um homem, seja o companheiro, ex-companheiro, ou um parente, um vizinho, etc. Então, 3 mil mulheres é um dado estarrecedor.
1: Preocupante mesmo.
4: Então, quando as ladies vão, elas vão mediando informação, vão, a gente vai e compartilha leis, direitos, a gente discute, tem momentos com psicólogo, com terapia, como aconteceu no Agosto Lilás. Sim.

0: Então, é um momento de sensibilizar homens e mulheres, toda a sociedade, porque isso diz respeito à vida das mulheres, diz respeito a toda a sociedade, não é só as mulheres. Por isso que os homens também são bem-vindos, né?
1: Sim.
2: E aí eu queria dizer para você o seguinte, se dependesse de mim, a gente teria aqui pelo menos mais uma hora de entrevista, porque tem história para trás do Leite do Reggae, que eu gostaria muito de... Mas meu tempo aqui é muito curto para essa entrevista, mas eu já deixo aqui para vocês um convite futuro, até por conta do Arraial que está aí, até por causa dessa atividade que você considera atividade que é a maior lá no final do ano, já deixo aqui a porta aberta para vocês voltarem aqui no Alma Reggae para a gente poder voltar a conversar, tá certo? Mas eu queria que vocês fizessem a despedida de vocês da entrevista convocando as pessoas para participar das atividades do Leite do Reggae.
1: Sim, sim. Então, como a Chacu falou, agora em junho tem o Arraial das Ladies, né? Quem quiser participar, só nos procurar no Instagram, Ladies do Reggae, meu Facebook pessoal, Carol Trindade. Nos procure para participar, a gente vai fazer um arraial solidário, confraternizar e fazer a nossa caridade. Em julho, no que é o verão, né, nosso verão paraense, a gente sempre faz uma campanha de não é não também. Como eu costumo falar, o Movimento Ladies do Reggae é um movimento aberto, ele não tem estatuto, não cobramos mensalidade. Então as mulheres que nos vê no reggae, querendo nos abraçar, querendo nos apoiar, podem chegar... Pode compartilhar nossas publicações, comprar nosso material. Serão sempre bem-vindas, mulheres, homens, gays, lésbicas. Podem nos procurar e fortalecer o movimento. Né? É um grupo aberto no qual a gente tem o intuito de levantar a pauta feminina, principalmente dentro do ambiente reggae, que é um ambiente proveniente masculino. Então, a gente precisa resistir dentro desse ambiente, principalmente. Apoiando as DJs, a Chacu é a nossa DJ hoje que representa muito bem. E apoiando todas as DJs aqui em Belém, que não são poucas, são várias DJs.
2: Hoje você já tem uma quantidade bastante significativa de DJs.
1: Exatamente, então não tem porquê uma festa de reggae hoje em Belém, eu ver um fly e não ter nenhuma mulher tocando. Chega meus olhos, como eu costumo falar para fora, meus olhos sangram, né? A gente não está aqui para disputar espaço com ninguém. A gente está aqui para ter uma representatividade e somar. Nossas mulheres tocam bem, são talentosas e a gente precisa dessa representatividade. Que nossas mulheres se insiram mais dentro desse cenário. Dentro das casas de reggae, principalmente, mostrando o seu trabalho.
0: É isso. As mulheres sempre tiveram na cena reggae, não é de hoje. A gente tem a dama do reggae no Maranhão, né? A Célia Sampaio. Tem outras DJs, Sandra Marla, Helena Mello. Aqui a gente tem a Cleide Roots, que é a chamada rainha do reggae paraense. E vai ter sequência feita por mulher agora, no dia 5, na Marambaia, na casa, né? Na mata.
1: Uma sexta-feira,
0: 5 de junho. Vai ter também, dia 7 de junho, mais sequência feita por mulher, além da Chacu, outras mulheres que também tocam aqui há mais tempo na cena paraense. E é isso, a gente precisa continuar a luta da Rita Marley, que é a rainha maior do reggae, e trazer o legado das mulheres, porque a voz das mulheres também é importante na cena reggae.
2: Diga aí, Apolinário.
3: Importante compromisso, né, do programa, que nós começamos a entrevista, né, esse espaço de entrevista, com a Cleide, né? Foi uma mulher, a primeira entrevistada.
2: Exatamente, a primeira entrevistada aqui do programa.
3: A responsabilidade do programa com essa pauta.
2: Ladies do Reggae, muito obrigado pela presença. A gente achou que vocês não iam conseguir chegar no horário da entrevista, mas vocês conseguiram chegar porque são mulheres guerreiras, tá certo? E a gente já deixa o convite para vocês numa próxima oportunidade.
1: Sim,
2: muito
1: sim.
2: Obrigado, de
1: a
2: verdade.
1: A gente agradece.
2: Tá certo?
0: Axé.
2: E logo, logo a gente vai ter vocês aqui de volta e quem sabe até tocando aqui com a gente, tá bom? Obrigado demais.
1: Beleza. Nossa, obrigado.
3: Grande abraço.
2: 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Esse é um trecho da música Summer Time We Talked. É do Dandy Livingstone. Escuta essa pedra e você vai logo reconhecer de que música eu estou falando. Manda ver, Dônia.

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Esse é o Joey Riggs. Você conhece o Joey Riggs? Joey Riggs foi o principal professor musical de Bob Marley. Ele deu aulas de canto, de violão e de composição pro Bob. A gente ouve essa música que é... Eu acho que o nome dessa música é There is a Brazil World, né? E essa música daí é uma das músicas que toca na casa de reggae, mas talvez pouca gente conheça esse papel fundamental que teve Joey Riggs na vida de Bob Marley. There is a Reward. É interessante essa música, né? Se você for ler a letra, tem uma certa... Tem uma poesia muito bonita. Então esse é o Joey Riggs, que pouca gente dá importância, mas que teve um papel muito importante na vida do maior cantor de reggae da história do mundo, que foi Bob Marley.

0: The Ethiopians, another Moses, um outro Moisés. Vamos seguir com Alma Reggae. A gente informa que em junho as tribos regueiras se encontram na Praça da República, no chamado Encontro das Tribos. Já agora, semana que vem, né? Dia 7 de junho, é isso? Domingo. Agora, semana que vem, no próximo domingo. Isso. Então, as pessoas que puderem estar presentes lá na Praça da República, o evento é coordenado pelo grupo Triunfo de Já, certo? E o Sérgio Botelho já está mandando dizer que vai, o Encontro das Tribos vai rolar e que vai ter muito, vai ser muito bom. Então, quem quiser ir para o Encontro das Tribos, tá certo? É bom se preparar e, olha, aproveita, contribui, porque o Sérgio leva uma bike som para lá e aí isso tem custo, né? Então aproveita só para contribuir um pouquinho lá, tá certo? Dia 7 de junho também vai ter o Record da Cabaninha. Recebi aqui, o Record da Cabaninha vai ser lá no Porto Solamar, dia 7 de junho, tá certo? Então vai ser lá no Porto Solamar, tá certo? Eu acho que hoje, se eu não estou enganado, eu estou vendo aqui, gente, desculpa, estou vendo aqui, chegando aqui no celular. Então é hoje, vai ter sabadão especial do reggae. A melhor sequência vai ser lá no, meu Deus do céu, lá no Cabelinho, na cidade, é uma cervejaria chamada Cabelinho, na Cidade Nova. Quem mandou aqui foi o Arrastão. Quem vai estar lá é o Arrastão, vai estar o João, que estava aqui conosco no dia que estava aqui o Laje Rust, vai estar lá também o Adson, todo mundo vai estar por lá no Cabelinho, na cervejaria Cabelinho, tá bom? Mês de maio, como a gente já disse, teve muita homenagem a Bob Marley, mas hoje ainda tem, hoje, dia 30, ainda tem tributo a Bob Marley em Baião. É isso mesmo. E Nilson, que está ouvindo aí o programa, já pode me dizer aí como é que vai ser o tributo, como é que vai rolar, tá certo? E segundo eu soube, também vai estar por lá o Daniel, tá certo? Hoje tem tributo lá, tá certo? As homenagens da Não Acabaram a Bob Marley. E aí hoje vai ter tributo a Bob Marley lá em Baião. Olha, também vai ter um reggae diferente, vai ser lá no Restor Samaúma, na Estrada da Ceasa, com Alex Ruth, Daniel Moraes, vai ter... É lá no final da Estrada da Ceasa, esse Restor Samaúma. Lá no final, chegou lá, não tem erro. Vai até o final, você vai achar o Restor Samaúma, e lá vai estar hoje, vai ter reggae por lá também. Vê como o reggae tá tudo quanto é lugar, né? Você já tá vendo aí, né? E para você que tá ligado no Alma Reggae, daqui a pouco a gente vai passar a agenda geral, tá certo? Daqui a pouco a gente passa a agenda geral. Mas agora é hora de rodar pedra, porque ninguém tem compromisso com a tristeza, nem Lloyd Parks, que vem com uma das pedras que eu mais gosto. The Wonder of You. Então, Lloyd Parks, The Wonder of You.
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0: Esse é o Dennis Walker, Nebelstein. É esse mesmo, esse daí é das antigas, esse é bem lá de trás mesmo, então a gente faz sempre um jogo aí de músicas mais novas, músicas mais antigas, porque todo mundo tem que curtir reggae igual, né? Quem é das antigas, quem entrou no reggae agora há pouco, todo mundo tem que curtir reggae igual. Até como, por exemplo, semana passada, o Apolinário me cobrando, cadê o reggae maranhense? Tocamos semana passada.
1: É, verdade.
0: Então semana passada rolou o reggae maranhense aqui. Queria lembrar o seguinte... O Daniel Moraes, que é um dos DJs lá das antigas, um cara que faz reggae há muito tempo, vai estar conosco aqui semana que vem. Daniel Moraes, DJ de Response das antigas, vai estar aqui conosco semana que vem. Daniel, tudo certo para a entrevista semana que vem, tudo bacana. Então a gente já vai, já está aqui. Você que gosta da maneira como o Daniel toca, eu sou um dos que sou fã do Daniel. Por favor, já pode mandar suas perguntas lá no grupo do fórum, viu? Porque este programa é do Fórum do Movimento Reggae. Então, já pode mandar as suas perguntas para o Daniel lá no Fórum do Movimento Reggae, porque a gente traz as perguntas para cá depois, tá bom? Então, seguindo aqui com o Alma Reggae, a gente quer saber quem é que veio para dar... Que a gente vai dar um abraço hoje. Né? Quem é que ainda, quem a gente vai dar um abraço na alma aí, Fernanda? Diga aí.
2: A gente vai mandar um abraço pro Fabinho Ruth, que inclusive tá hoje no Bar da Dona Rosa às 9 horas da noite.
0: Fabinho, Fabinho lá, bom. Aí, bom trabalho lá, Fabinho.
2: O Bazani do Tapanã tá mandando um salve pros apresentadores, pra vocês dois. E um salve pro Marujo também, que parabeniza as ladies do reggae que estavam aqui. Ainda agora.
0: Então, gente, a gente vai seguindo aqui, né? Aí é o seguinte. Você ouviu ainda agora Dennis Walker. Você ouviu outras pedras aqui. Aí lá deu vontade de dançar reggae. E aí, quem vai fazer hoje a agenda geral, como a gente falou, né? Apolinário, onde é que a gente vai dançar reggae hoje? Eu não posso porque eu tô ferrado aqui de... Eu tô ferrado aqui de virose. Eu tô me recuperando de uma virose aqui. Então, diga aí. Pois hoje é. Tem reggae onde?
1: Pois é, o reggae hoje vai bater lá no Dona Rosa, no Trapiche. Temos reggae hoje do bom.
0: É, hoje no Trapiche, por final, tem um Sabadão das Pedras, é verdade. Tô vendo aqui que tem quem vai comandar isso lá hoje, é o Doc e o Adriano. Mas tem um monte de DJ aqui, pra caramba. Vai ter muito DJ por lá, então vai ser muito bacana lá, viu?
1: Beleza.
0: Então, lá no Trapiche.
1: Aí amanhã, domingo, as pedras rolam no bar do Roberto, né? A entrada ali do Solamar. Depois também no Solamar, lá na Vila da Barca, no Biruta, da Cidade Velha, e também no Bar da Dona Rosa.
0: Também no Bar da Dona Rosa. Antes que eu esqueça, que a gente falou para não esquecer, a gente ganhou de presente para quem está nos vendo isso pela internet. Isso aqui é um brinde aqui do pessoal das ladies. Eu quis sortear, mas elas disseram, não, isso é para o programa Alma Reggae. Então, vocês vão ficar na inveja, mas nós ganhamos um vinil aqui.
1: Registrado.
0: Da dona, do pessoal das ladies ali.
1: Pois é, o reggae também continua. Na segunda, temos lá no Espaço Baiuca, no Mercado de São Brás. Aí na quarta-feira, as pedras rolam no Espaço Por Aqui. Na quinta, a vibe é no Bar da Dona.

0: Polícia do Trapiche e no Pitaco do Macaco. Aí na sexta-feira, rapaz, o reggae é a semana toda.
1: É, só falta a terça.
0: Pois é.
1: Para fazer o Alma Reggae na terça-feira.
0: Aí o reggae volta a bater no bar da Dona Rosa na sexta-feira e no bar na Mata, no melhor bairro de Belém, Marambaia.
1: É, olha, tem reggae também no bar da Tia na quinta-feira, viu?
0: Ah, sim.
1: Não tá aí, não, mas quinta-feira tem reggae lá no Bar da Tia, ali isso. Na 25 de setembro.
0: Isso.
1: Ou na Rômulo Maiorana,
0: Rômulo como Maiorana,
1: queira. Isso. Né? É isso aí, Massa Regueira, a gente sempre pede. Vai curtir reggae, vai e volte com tranquilidade pra casa. Sempre digo aqui que no dia seguinte a ressaca tem que ser de felicidade. Nem problema, nada de problema. Se for beber, não dirija. Certo? Então chegue bem em casa, porque o reggae tem que sempre fazer bem, nunca pode fazer mal pra ninguém. Então é isso aí, gente. A gente tá, infelizmente, já faltam 3 minutinhos pro programa terminar. O programa hoje foi um programa com as leites do reggae. Sábado que vem é o Daniel que vai estar aqui com a gente. Quem faz esse programa faz com uma alma, sabe, gente? Faz com carinho, faz com vontade de querer informar a massa regueira. Então aqui, produção, tá eu aqui, Apolinário, Edinho, tá certo? E ali, contribuindo nas mensagens, tá ali a Fernanda. A Fernanda que tá conosco aqui já no segundo programa, tá legal. Certo? E a gente volta sábado que vem. A gente tem duas pedras para rodar. Pedi aqui pro Doni fazer uma força de rodar pra gente essas duas pedras. O Winston Curtis com Private Number. E também tem uma outra aí que é do Smokey. Tá certo? Que eu queria ver se a gente conseguia ainda ouvir essas duas pedras.
0: É, e agradecer pra... o nosso operador,
1: agradecer,
0: né?
1: O Doni, né? Porque Doni, o Doni, né? Tem sido assim... Daqui a pouco o Doni tá conosco no reggae.
0: É,
1: já
0: aí.
1: Falei pra ele, daqui a pouco o Doni tá conosco no reggae, eu não tenho dúvida nenhuma. Muito obrigado, gente, pra você que tá nos vendo pela internet. Um abraço enorme pra você que tá nos ouvindo. Um abraço enorme. A gente volta sábado que vem. Já deixando saudade aqui no Alma Reggae da Amazônia. Grande abraço, até sábado que vem.
0: Boa noite.

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4: Salve, salve, gente! Já estamos no ar com Palco, programa de shows da Cultura FM. Eu sou Fabrício Rocha e a gente te convida para um encontro que é som, mas também é memória, identidade e presença. No programa de hoje, apresentamos o show Territórios da Memória, do projeto Afrojam São Paulo, gravado no Centro Cultural São Paulo em outubro de 2025, como parte do Festival de Cultura Popular. O Afrojam é mais do que um projeto musical, é um desafio de encontro, de visibilidade e de celebração da produção artística negra.

0: Sem ensaio prévio.
1: Sem ensaio. Continua aí, Nessa. Continua aí. Tá vivo, é orgânico. Lino. Lino, por gentileza, no palco. Lala Santos, por gentileza, no palco. Kinder, por gentileza, no palco. Afro Pedro, por gentileza, nesse palco. Essa é a Afrojam, celebrando a cultura popular brasileira. Dessa Ferreira, faz barulho, ilegitima, por gentileza.

0: Adoro essa música.
1: Para quem não me conhece, sou a Jaque da Silva. Peço licença para chegar, licença aos mais velhos, licença também aos mais novos, às mestras e mestres da nossa cultura popular pindorâmica. Eu trouxe aqui para vocês três músicas. A primeira é de um mestre chamado Verdelinho, lá de Alagoas, que se chama Grande Poder. E é uma música que fala sobre natureza, é uma música que fala sobre biointeração, da importância de nós, pessoas, aprendermos a interagir com os bichos, respeitar a nossa flora, a nossa fauna, as nossas águas. E eu preciso deixar aqui um recado muito importante que está mexendo bastante comigo, que eu vi na página do Instagram da deputada estadual Mônica Seixas, que ela fala sobre a invisibilidade em relação à Sabesp, que quer deixar nossa água cheia de esgoto e uma água que a gente não vai poder mais beber, uma água onde a gente não vai poder mais tomar banho, não vai poder usufruir de um bem que é um direito. Então, gente, vamos protestar, vamos ficar ligado, porque é sobre isso. A gente está vivendo uma emergência climática e é um assunto muito sério, então a gente tem que cobrar essas empresas, essa Sabesp aí, é sobre nós, é sobre a natureza, é sobre tudo isso. Então vamos lá, de Mestre Verdelinho, e depois um baianá das coqueiras, lá do Coqueiro Seco de Alagoas. Simbora. Simbora pro culto, a paz da senhora.
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1: Grande poder com o seu grande poder.
0: 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Onde a terra cria, a terra deu, a terra há. A terra voga, a terra dá o que tirar. A terra acaba com toda a má alegria. A terra acaba com o inseto que a terra cria. Nascendo em cima da terra, nessa terra é de viver. Vivendo na terra, que essa terra é de comer. Tudo que vive nessa terra.

grande poder. Aquela estrela. Porque no céu a gente vê uma estrelinha. Aquela estrela nasce e se põe às 6 horas. Quando é de manhã, aquela estrela vai embora. Tem uma maior e tem outra mais miudinha. Tem uma acesa e outra mais apagadinha. 6 horas da noite é que pega aparecer. Quando é de manhãzinha, ela torna a se esconder. E só de noite ela brilha em cima do firmamento. Porque Deus corrige o mundo pelo seu dominamento.

maniva, aquela maniva com 10 dias tá inchada. Começa a nascer aquela folha ovalada, assim vai se criando aquela obra positiva. Muito esverdeada, muito linda e muito viva. Embaixo cria uma batata que engorde, faz crescer aquilo da farinha.

0: te com seu grande poder. Tchá,
1: tchá.
0: Tchá, tchá, tchá.
1: Jaque da Silva, faz barulho legitima.
0: Obrigada, salve mestre Verdelhinho. Simbora, banda de baianado, coqueiro seco de Alagoas. Simbora.

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0: para celebrar o primeiro festival de cultura popular. Jaque da Silva, faz barulho, Legitima, por favor.
1: Muito obrigada, gente. Gratidão. Axé pra nós.
0: Sem ensaio prévio, a gente se olha no olho, liga o Bluetooth ancestral e voa alto e longe. Mais uma vez, celebrando e contando a história da música negra, do passado, do presente e daqui a pouco. Afro! Yeah. Seguinte.

gente, só eles. Diretamente do Maranhão, minha gente. Uma composição de Ana Carvalho, interpretada pelo grande

0: Mestre Tião Carvalho e Andarilho Chá. Faz barulho pro Andarilho. Celebrando Tião Carvalho.
1: Afrojam SP com o show Territórios da Memória. Um projeto que reúne diferentes vozes, diferentes estéticas e diferentes formas de existir na música. Vamos para um breve intervalo e voltamos já já!
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1: Estamos de volta! Eu sou Fabrício Rocha e o que você ouve agora é a força de um coletivo em movimento. O Afrojam surge como uma plataforma de valorização de artistas pretos independentes, criando um espaço onde diferentes linguagens musicais

0: personagens se encontram. Aqui o rap dialoga com a MPB. O R&B se encontra com os ritmos afro-brasileiros. E a experimentação se torna parte central da experiência. Mas talvez o mais importante não seja o gênero, e sim o território. Territórios da memória. É um título que aponta para essa dimensão, a memória como construção, como herança e como disputa de narrativa. Nesse show, a música se torna um espaço de afirmação, onde histórias individuais e coletivas se entrelaçam. Mais do que apresentar canções, o Afrojam cria um ambiente de troca, de escuta e de reconhecimento. No palco, esse encontro ganha forma ao vivo, reunindo artistas, sonoridades e experiências que refletem a complexidade e a riqueza da música negra no Brasil de hoje. Seguimos agora com mais Afrojam no palco da 93,7. 40 anos de cultura no ar!
1: Sem medo, hein? Sem medo, sem medo. Quero dizer uma coisa, pra quem tá me conhecendo agora, Andarilho Chá no Instagram, hein?

0: favelado vai virar
1: patrão.
0: Som de preto, de favelado. Mas quando toca, ninguém fica. Vem pro tchaca. É som de preto, de favelado. Mas quando toca, ninguém fica. 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

isso? Que isso? Vocês não são brasileiros, não? 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

0: Vira!
1: Som. Andarilho Chata na casa, faz barulho, ilegitima, do primeiro Festival de Cultura Popular. Essa é a Afrojam, celebrando a cultura popular. Afro!
0: Jam!
1: Afro!
0: Jam!
1: Sem ensaio prévio. Seguinte, não tem ensaio, a gente se olha no olho, igual os nossos ancestrais faziam, se encontravam lá no fundo do quintal, e começava a se comunicar, e aí a parada ia para outro lugar. Transcendia o que a gente consegue nomear às vezes, né? E aí, tá preparado para a próxima? Só para reforçar, a gente tá aqui 6 anos contando essa história sobre a música negra do Brasil e do mundo. 6 anos que a gente se olha no olho, baixa a guarda. Tempo para as pessoas pretas estarem em um lugar tranquilo. Leva muito tempo para as pessoas indígenas estarem em um lugar tranquilo. Então a Afrojam é um lugar onde a gente se olha no olho, baixa a guarda e emparelha esse Bluetooth. Beleza? Cuidando do som para chegar redondinho e bonito para vocês, Bia Santos, faz barulho para ela. Nossa convidada maravilhosa, Jaque da Silva, faz barulho para ela também. Cantora, compositora, arranjadora, multi-instrumentista, Dessa Ferreira, faz barulho. Percussionista e baterista, acompanha vários artistas que a gente gosta e ama, Gabriel Kinder, faz barulho também. A Jam é assim, gente, é vivo, é orgânico, chegou aqui, vem cumprimentar, a gente joga na fogueira ou na piscina. Ele... Lázaro, jornalista, produtor, articulador cultural, faz barulho pra ele. Arranjador, compositor, com as melhores letras que vocês vão ver em breve, porque ele tá gravando o disco, Afro Pedro, faz barulho. Clarinetista da pesada, com disco lançado, um clipe pelo Condizila, Lala Santos, faz barulho pra ela. Muito instrumentista, arranjador, da pesada também, com seu baixo negro, Júlio Lino, faz barulho, legitima. E só pra não esquecer pra que viemos, o Chá tá aqui, faz barulho pra ele também.
2: Façam muito barulho, para o idealizador desse movimento. Mestre de cerimônias, músico da Zona Leste, Éver Alves! Não é fácil ser produtor preto, não.
1: A gente vai fazer a última, tá? Mas a gente se encontra em breve. Uma vez no mês. Celebrando a música negra do Brasil e do mundo.
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1: O samba é preto. O forró é preto. Não é preto. O axé é preto. O pagodão é preto. O samba enredo é preto. De história negra. E a gente vai começar a falar disso. Eu afriquei.

Tá com o berimbau? Tá com o berimbau? Olha lá, hein? Já ia cair na piscina também. Essa é a Afrojam. Olho no olho. Bluetooth ancestral ligado. Pra gente voar alto e longe.

0: do coração, do coração. Debaixo do baobá, Lista Ferreira, faz barulho, ilegitima.
1: Faz barulho, Afrodian, faz barulho.
0: Aí.

Com seu baixo negro, grave, Lino, voa.

0: Sergipe, ou, perdão, de Pernambuco. Afro Pedro, faz barulho pra ele também.
1: Faz barulho pro Jean, faz barulho pro Jean.
0: Lá da Zona Love, lá da Zona Leste. Kinder. Piseiro, piseiro, piseiro, piseiro. Vem piseiro, vem piseiro. Ai, ai.

0: O Kinder veio, tá na casa, barulho, legitima. Letrista do teatro, do cinema e da música. Se o Tamar estivesse aqui, hein?
1: Roxo, favelado, vai ganhar.
0: Diretamente de Santos, afinadíssima, afiadíssima e muito talentosa, Jaque da Silva. Faz barulho pra ela também.

Chegamos ao final do programa e fica a certeza, a música também é um lugar de memória. E quando essa memória é compartilhada, ela se transforma em presença, em força, em futuro. E voltamos na próxima semana com mais shows para você. O palco é uma realização da Central Cultura de Produção, apresentação e produção minha, Fabrício Rocha, no áudio, Zaniel Saraiva, o DJ El Branco.

0: Refrão! Refrão!
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7: Boa noite. O Toque de Classe já está no ar pelas ondas jazzísticas da Cultura FM. Hoje, o lado pianista de Dick Farney, o violino de Stephane Rapelli, Diane Krall, Carmen McRae e a bossa nova e ainda o eletrotango do grupo Gotham Project.
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7: O primeiro bloco abre com uma lenda do blues, o cantor, guitarrista e compositor Stevie Ray Vaughan. Pela primeira vez no Toque de Classe, Steve mostra todo o seu talento na vibrante The Sky's Crying. Deleite-se.

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1: Ele foi registrado como Farnésio Dutra e Silva. Adotou o nome artístico de Dick Farney, conhecido pela voz aveludada. O carioca Dick Farney também foi um exímio pianista e chegou a gravar álbuns instrumentais. Amante do jazz, Dick dava um toque de sofisticação às suas gravações de temas famosos. É o caso do álbum lançado em 1956, um pouco antes do início oficial da Bossa Nova. O Dick Farney Trio, que tinha Dinarte Rodrigues, filho, na guitarra, e Eduardo Lincoln, no contrabaixo acústico, foi um sucesso também nos shows que realizava nas boates do Rio de Janeiro. Ouça o LP na íntegra. A primeira faixa é Valsa de uma Cidade, de Luiz Bonfá e Ismael Neto. Ouça agora, no Toque de Classe, na Cultura FM.

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